0: que tu gosta de mim. 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
1: É o projeto Matimba, what it do? 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

0: Essas plantas estão... ok. 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

0: Quem gostou dessa? 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

Olá, muito bom dia, boa tarde, boa noite, uma excelente madrugada para todos vocês que se encontram então desse lado na sintonia da Web Rádio Portugal Online. Como sabem, a Star foi de férias o mês todo de outubro, ela volta depois em novembro. Aqui deste lado está a Diabinha então a fazer-vos companhia, é verdade, neste mês do Halloween. Um beijinho para todos vocês, um feliz sábado e já sabem, tragam um café para mim. E um pastel de nata, se quiserem, é verdade. Se não, só umas torradinhas que o chá eu vou fazer mais daqui a pouco. Uma beijoquinha então para todos vocês que se encontram na sintonia da RPO. Uma beijoquinha muito especial. E nada melhor do que dizer bom dia, good morning. É verdade. Buenos dias. Bora lá então ficar com Ana Moreira. Bom dia para mim e bom dia para ti.

Bonjour, good morning, bom dia. É verdade, uma beijoquinha então para todos vocês que se vão juntando à Web Rádio Portugal Online. Cláudio, um beijinho para ti e um beijinho também para a Graça. Um beijinho também vai para o Luís, a Kelly, a Luísa, o nosso Tuguinha, para a minha comadre Odete Santos, para a Fátima, a Almeida e também para a Fernanda da Cruz, que já se disseram, estamos aqui deste lado. Uma beijoquinha para todos vocês. Eu já tenho ali uma participação, é verdade, da nossa Fernanda da Cruz. É verdade, uma beijoquinha muito especial para ela. É por vocês que eu canto, é por vocês que eu hoje levantei mais cedo, é. E vim então aqui fazer-vos companhia nas próximas 3 horinhas deste dia 3 de outubro de 2026, nesta manhã de sábado, que está bem fresquinha aqui deste lado da ilha de Jersey, Reino Unido. Paulo Paradela, é por vós que eu canto. Bora lá.

beijinho também vai para o locutor Beto, que também se juntou a nós aqui na nossa salinha, e a nossa Luana, é verdade, a minha comadre, também se juntou a nós. Como eu tinha dito, a minha primeira participação vai já passar e ela vem então ali da parte da Fernanda da Cruz. Ela que diz: bom dia, minha querida, tu podes passar uma música para ti e para vocês todos da rádio e auditório. Fica aos teus gostos, por favor. Obrigada, beijinhos. É claro que sim. Um ótimo sábado também desejo a ti e a todos aí em casa. E olha, escolhi este tema de Fátima Leão, que se intitula Você Sabe. É um tema que eu gosto bastante e decidi juntar então à tua participação.

este tema, Fátima Leão, você sabe, foi então direitinho para a participação da Fernanda da Cruz. JM de Jesus, um beijinho também para ti. É verdade, uma beijoquinha para todos vocês que se vão juntando à companhia da Diabinha. É, a Star foi de férias neste mês. Um cowboy também chora. Esta vai já ali para os meninos. É, sim, senhor. Vai para o Beto. Ele que diz que veio então escutar música para o sono chegar. Eu não sei onde é que ele se encontra, mas creio que ele está num sítio que ainda é boa noite. Não é, Cláudio? Uma beijoquinha para todos vocês. Ora, vai para o Luís, o Beto também para o Cláudio e para o nosso Tuguinha. É verdade. Vamos lá.

0: Cowboy também chora. Álvaro Fabião também aqui a passar. Um beijinho vai também para a Maria Brito, até Gans e até a outra ilha do Canal da Mancha. Uma beijoquinha. Anitta Severa, a nossa locutora Anitta, ela que também se encontra em Inglaterra. Uma beijoca para ela. Para o nosso locutor Miguel Paredes, ele que me diz o seguinte: deixa eu ir ali ao meu Messenger, o que é que ele me diz? Que em breve está na Itália. Ele vai a conduzir agora. Uma boa condução para ti. Fernanda Calado, um beijinho. E também Ana Vinagre, um beijinho para todos vocês que não vão dando o seu feedback, mas estão já aí ligadinhos à Web Rádio Portugal Online. Um ótimo sábado, eu vos desejo. Vamos a mais uma. Dona de casa também tem valor, tem que sim, porque nós, embora estejamos em casa, algumas, não é verdade, porque nem todas trabalham e nem todos os homens trabalham, isto é a realidade, estão em casa e quem trabalha em casa às vezes trabalha muito mais do que se tiver um emprego, é verdade. Porque em casa também há coisas para fazer, há louça para lavar, há roupa para passar, há casa para arrumar, há comida para pôr na mesa, há compras para fazer, há isso tudo. E às vezes a mulher não leva o seu devido valor e o homem também não. Sejamos mais sérios, porque também há homens donos de casa. Porque a mulher trabalha, o homem está em casa, ele tem que fazer o trabalho, não é? Bora lá para ficar com Elsa, dona de casa, também tem valor.
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que deve ser mulher ajuda o homem e o homem ajuda a mulher. Não é a mulher chegar a casa e sentar-se no sofá, pegar no telemóvel, não é verdade? Enquanto ele vai tratar do jantar. E vice-versa. Ele chega, põe os pezinhos ali em cima da mesa do café e fica a ver futebol, por exemplo. Epa, é uma ideia, não é? E ela vai para a cozinha fazer o comer. Nada disso. Devem-se ajudar mutuamente para depois, no final, sentarem-se então os dois no sofá com o cafezinho, com o chazinho, então quem sabe com um whisky, não é? Com um beirão. Ai, que já ia mais logo, ainda é muito cedo para beirão. Paulo Oliveira, ele que diz assim, boa emissão, Devil. É verdade, beijinhos, bora à serra, mentira, é, ups, ao trabalho. Bom trabalho para ti, Paulo Oliveira. Um beijinho também para a tua guapita, para a Cidália. Ora, vamos aqui à salinha, quem é que se juntou a nós? A Leni tinha-se juntado, mas ela escorregou, foi buscar o meu café. Ora, um beijinho vai então para a Maria Brito, mais uma vez, e ela que me diz o seguinte, deixa ver, olá Star, bom dia, boa emissão, quando possível, um tema para ti e partilho com todos os que estão na tua escuta, continuação de um ótimo sábado, fantástico fim de semana, beijinhos. Obrigada Maria, olha, se estiveres a trabalhar, um bom trabalho, se estiveres em casa hoje, um bom descanso para ti, que não vai ser descanso, não é? Há sempre algo para fazer, um beijinho também para ti. Olha, escolheste que diz, eu sou guerreira, é verdade, nós mulheres e também homens, é verdade, são guerreiros. Esta vai então ali da parte da Maria Brito. Uma beijoquinha.

Guerreiro, então, o tema que eu juntei à participação da Maria Brito, a Leni, que revoltou então aqui à nossa companhia. Maria, que se encontra no telemóvel, também se juntou a nós. Uma beijoquinha para ti. Ora, vamos a mais uma participação. Deixa-me ali ao meu Messenger. É verdade. O Paulo Oliveira, ele que diz o seguinte: quero dedicar a todos Jota dos Santos, enquanto há tempo. E votos de um bom fim de semana. Segunda-feira é feriado, beijinhos e abraços. É feriado em Portugal continental e noutros sítios, é verdade. Sei que na Alemanha também é feriado. É dia 5 de outubro, implantação da República. Aqui não é feriado. Ó, pilinhas, aqui não é feriado. Pensas que eu me esqueci, mas eu não me esqueci do teu apelido que nós te colocámos. É verdade, é verdade. Palhinhas, o nome dele é Palhinhas, na escuta ou no trabalho. É verdade. Então, arrumar a casa. Ele também é um homem dos que arruma a casa. É verdade. Ele é trabalhador, é quando quer. Não é, Paulo? Uma beijoquinha para ti. Bora lá ficar com enquanto há tempo. É, às vezes é tarde demais, por isso não deixem o tempo passar. Beijinhos para todos vocês.

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E é verdade, a minha Nazaré, a minha pipoquinha já se juntou aqui ao meu lado. É verdade, eu estou de fones, mas eu escutei algo lá em cima. É verdade. Um beijinho então para todos vocês que se vão juntando à Web Rádio Portugal. Oh, Cláudio, explica-me lá, porque é que a tua GIF agora está de pernas para o ar, rapaz? Andas a fazer o pino? Olha, essa eu não sabia que estava por pôr assim a GIF de pernas para o ar. Ah, pois é. Isto é de gritos e apitos neste mês do Halloween, na sua web rádio Portugal Online, sua nossa, porque nós estamos aqui deste lado a fazer-vos companhia. Tiramos um pedacinho do nosso tempo, é verdade. Eu hoje tirei 3 horas para estar na sua companhia, desde ali de Jersey, Reino Unido. Como eu tinha dito, web rádio Portugal Online, o mundo é nosso, uma rádio dos diabos. É de bruxas, de vampiros, de Dráculas, de diabos, é de santos, também vai aparecer por aí santos, mas é uma rádio bem acolhedora, aqui na sua web rádio Portugal Online. Joquinhas, então, andiabradas para todos vocês, mas bem docinhas em vossos corações. Eu estou aqui a tratar de mais uma participação. Vamos ficar com mais uma que diz Neblina dentro de mim.

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2: Vamos então a mais uma participação que nos chega então da parte da nossa locutora Anitta. Ela que diz que é para todos, com votos de um excelente fim de semana, muito endiabrado. Obrigado, Anitta, por estares aí também por participares. Um beijinho também para o Beto.

dor de corno. Há muita por aí. Ora, vamos lá então ao próximo tema, que eu vou deixar já para as meninas que já participaram na minha missão. Vai para a Anitta, para a Maria Brito e também para a Fernanda da Cruz, com um beijinho então aqui da minha parte. Bem endiabrado, mas muito docinho para vocês.

Essa mulher, Rui Bandeira, também aqui a passar um beijinho para a nossa locutora Anita, que também já se juntou aqui na nossa salinha. Ora, vamos a mais uma. Esta vai então para todos que se encontram na minha companhia do outro lado pelas nossas aplicações móveis, Facebook, salinhas associadas. É, casar é para esquecer, dizem então os vizinhos. Ele não sabe se é amigo, se é namorado, se foi uma noite só de passagem, mas casar é para esquecer.

É verdade, casar é para esquecer. Vão casando, porque às vezes também é que verdade, vocês estão juntos uma catrefada, falando não assim, que é além de já, não é? Catrefada de anos, e depois casam-se, assinam os papéis e pimba, ao fim de um ano ou dois já era. Por isso não vale a pena. É só um papel, nada mais. Por isso, vocês que já vivem juntos tantos anos, para quê? Fiquem como estão. Um beijinho então em vossos corações, para todos vocês que se vão juntando do outro lado. Aqui na nossa salinha, Luís, um beijinho. Zé Manel, ele que também já se juntou. Um beijinho, Eleni. O Beto, o Cláudio, um beijinho também para a Graça. O nosso Tuguinha, a minha comadre Luana, a nossa Batwoman, é verdade. Um beijinho para ela. E a Diabinha aqui a fazer-vos companhia. Quem és tu? Eu? Olha, eu sou eu. Nada mais.

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1: Ora, entrando então na minha segunda hora, é verdade, uma já foi, faltam duas. Até às 11 horas estou aqui então deste lado a fazer-vos companhia desde Jersey, Reino Unido, nesta manhã de sábado. Ora, este tema que se segue vai então para todos os imigrantes que, como eu, deixámos o nosso cantinho em busca de algo melhor. Com um beijinho muito especial em vossos corações, viva, viva, imigrante!

próximo tema que se segue vai para a Ana Vinagre, Fernanda Calado, Miguel Paredes, que se encontra então na Itália, Fernanda Cruz, Odete Santos, Fátima Almeida, J.M. Jesus, Maria Brito, Anita Silveira e Paulo Oliveira. Com um beijinho então aqui da minha parte, Ruben Aguiar. Eu sou giro? Ah, pois é, pensavas que eu ia ficar ali quietinho? Nada disso, pero no carinho.

Vamos lá então a mais um tema. É verdade. Uma beijoquinha também para a Elsa Santos, que também se encontra do outro lado. É verdade. Ora, Doce Sinfonia, vai um abraço. Este tema eu vou juntar então ali à participação do Cláudio, ele que diz o seguinte: passa um tema para ti e para todos, com um bom fim de semana. Obrigado, Cláudio, por estares aí e também por participares. Uma beijoquinha para ti, também um ótimo fim de semana, eu te desejo.

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2: Forte abraço, vem então ali da parte do Cláudio, para todos nós com votos de um ótimo fim de semana. Ora, aqui na nossa salinha, Álvaro, um beijinho para ti, para a Irene e Zanete, um beijinho do outro lado, um beijinho para o Matrix, que também se encontra do outro lado. Vamos a mais uma, sozinha, nunca estamos sós, quando temos o Web Rádio Portugal Online no seu ouvidinho.

Verdade, sozinha, Agatha, aqui com os Dama, foi o tema que eu partilhei com todos vocês. Um beijinho para todos vocês que se vão juntando à nossa companhia pelas nossas aplicações móveis, Facebook, salinhas associadas. E vai à nossa, sim senhor, diz então Márcio Amaro. Uma ponchinha, vai à nossa, mais logo. Eu ainda tenho aqui o meu chazinho de cidreira, é verdade, que eu hoje fiz, um chá que me fez voltar então aos tempos em que eu vivia com os meus avós, é verdade, que ela fazia aquele chazinho na cafeteira, é de barro, ali no uma beijoquinha então para todos vocês, vai à nossa!

Vai à nossa saúde, vai à nossa e que Deus nos ajude. Márcio Amaro, um cantor madeirense que eu tive então o privilégio de já ter estado com ele duas vezes então aqui na Ilha de Jersey. A primeira vez que ele esteve aqui, foi a primeira vez que eu também o conheci. É verdade, uma beijoquinha para todos vocês. Ora, deixa ver então ali o Paulo Oliveira, ele que me diz o seguinte: chá de videira, sejamos mais sérios, não é videira, é cidreira. É verdade. É, limpa os ouvidos, ó Paulinho. Ora, deixa ver o que anda aqui. Ai, pois há muitas por aí. Há muitas, muitas, muitas. E nesta altura do ano, elas andam então com as suas vassouras todas, todas ali, a treinar as vassouras para no dia 31, é verdade, darem então a sua voltinha muito especial. Ali a bruxa, que é? Bruxinha má. Ah, há bruxinhas más. Há as boas, há aquelas assim mais ou menos, é verdade. Bruxinha, também há linda já. Bruxinha linda, vamos então, sejamos mais sérios, suas avestruzes.

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2: Vamos a mais uma participação. A Elsa tinha pedido um tema, mas eu já passei este tema. Eu vou passar até outro tema para juntar então à sua participação. Ela que diz, se puderes, passa essa para todos nós. Uma excelente emissão na nossa companhia Beijocas. Ela tinha escolhido o tema Dona de Casa Também Tem Valor, mas eu já passei esse tema logo quase no início então da minha emissão. Olha, escolhi esta que diz Mulher e Alioa. Obrigado, Elsa, por estares desse lado e também por participares. Uma beijoquinha para ti.

Estamos juntos então à participação da Elsa Santos, que queria dedicar então um tema para todos nós. Prince do Bento, uma beijoquinha para ti, que também te juntaste a nós. Ora, vamos a mais um tema que eu vou deixar para o Luís, o Zé Manel, para a Bruxinha Má, para o Prince, para o Cláudio, com joquinhas então aqui da minha parte.

Vamos a mais um tema. Isto vai então para o Matrix, vai para Elsa Santos, Paulo Oliveira, Anitta Silveira, Maria Brito, J. M. Jesus, Fátima Almeida, também para Odete Santos, Fernanda da Cruz, Miguel Paredes, Fernanda Calado, Ana Vinagre, para vós com um beijinho então aqui da minha parte. Beijos nunca são demais, é verdade, quando são dados com o devido valor. Se for um beijo só por dar, não vale a pena dar, tem que ser dado com sentimento. Vamos lá então.

meu amor, os beijos nunca são demais, é verdade. Bem, um beijinho para todos vocês que se vão então juntando. Ora, o próximo tema eu vou então pôr ali, deixa ver. Um dia eu hei de voltar, um dia assim é que é. Vai para todos os meus colegas locutores e moderadores, presentes e não presentes. Vai para mim, vai para a Batwoman, para a Isa Neto, para o Álvaro, para a Suirene, para a Luana. Vai também para o nosso Miguel Paredes e para todos os outros locutores e moderadores que possam não estar na sintonia. Eu hei de voltar um dia, é verdade. Quem sabe para o ano não volto lá outra vez, é verdade. Ao meu Alentejo. Né, comadre? Ah, pois é, bebê.

Vamos ficar com mais duas musiquinhas, hein, Fernanda? E depois eu estou aqui a tratar então de mais duas participações que estão então aqui a chegar a este lado. Este tema vai para todos vocês que se encontram pelas nossas aplicações móveis, Facebook, Salinhas Associadas.

Bom dia também para o puto Reguila que se juntou a nós. Reguila, será que tu trazes uma boleima ou uma bola de Berlim aqui para o eu? Diz lá, porque olha, vou ter que fazer outro chazinho porque o meu chá já acabou, é verdade. Mexe e remexe, vai então para todos aqui na nossa salinha de convívio, que depois eu vou então passar as vossas participações. Paulo Fernandes, também um beijinho para ti que te encontras do outro lado.

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2: A Rádio Portugal Online é uma rádio na internet para todo o mundo, para esses quatro cantos do mundo, embora o mundo seja redondo, mas nós dizemos sempre para os quatro cantos do mundo. Vamos a mais uma participação, entrando quase na minha última hora, é verdade. Este vem então ali da parte do Álvaro, ele que diz: olá miúda, beijocas, para aí, quando puder já sabes, fico no player. Então uma música para a sua Irene e também uma música para a locutora de serviço e para todos que se encontram na sintonia da ERP. Olha, para a Irene vai já este que diz: a nossa história de amor. Irene, uma beijoca também para ti. Obrigado, Álvaro, pela companhia e também pela tua participação.

História de amor, eu juntei então à participação do Álvaro. Ora, o Paulo Fernandes diz que este tema vai então para mim com um grande beijinho. Obrigado, Paulo, pela companhia e também pela tua participação.

dama vem então da parte do Paulo Fernandes para mim com um beijinho. Beto Mendonça, uma beijoquinha também para ti. Ora, vamos então ali ao Prince, ele que diz: Olá, Diabinha, bom dia e bom sábado. Se ainda der tempo, passa este tema para ti como uma forma de agradecimento pela tua emissão. Obrigada e um beijinho. Obrigado, Prince, pela tua companhia e também pela tua participação. Até bem pertinho das 11 horas, irei estar aqui deste lado então a fazer-vos companhia. Mais uns 57 minutos, mais coisa, menos coisa. Bora lá.

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1: É verdade, isto não é rancor, é saber o que é amor. Este tema vem então ali da parte do Prince do Bento. Vamos ali ao privado do puto Reguil, ele que diz: se ele aceita riscos riscados, eu não, eu disse que só. Ele diz: há discos riscados, eu não, só há pedidos. É verdade. Ele pediu então Gotar com Let It Rain. Oh, eu não quero que chova, que o solinho já saiu. Oh, puto Reguila, deixa o sol estar lá, porque eu daqui a pouco eu vou passear. É verdade, eu quero, preciso do sol. Preciso do sol. Ele que diz que este tema vai então para todos e para a bruxinha de serviço sem vassoura. Pois, mas não é a bruxinha que está de serviço, é a diabinha e não tem vassoura. Eu não ando de vassoura. Eu não me lembro agora o nome daquela coisa que o diabo e a diaba têm na mão. É verdade. Aquele espeto, estás a ver? É, vocês são marotos. É. Sejamos mais sérios. Isto é de gritos e apitos. Web Rádio Portugal Online. A Rádio dos Diabos, é verdade, o mundo é nosso. Há docinhos para todos, uma beijoquinha. Bora lá ficar com Let It Rain.

0: Deixa chover, deixa chover, diz então ali Gotthard. Este foi o tema que veio da parte do puto Reguila. Oh, Reguila, se tu fores a ver, vês as curvas ainda melhor, porque repara bem, repara. Olá, bom dia. Quem é que anda por aí que está com uma voz de sono? É verdade. Acabou de acordar. Ah, mas já está na nossa companhia. É verdade. Um beijinho para ti. Bom dia, bom dia.
1: Olá, olá, bom dia. Bom dia, Star. Tenho uma feliz e abençoado sábado com votos de boa missão. Assim, Star, quando for possível, um timezinho ao seu hoje para dedicar um amor e também partilhar para todos nós. Estamos aqui na sua companhia, não é? Como você diz. Star, não sei se você passa a mensagem de hoje. Olha, mas se você nem passar, você que diga mais ou menos aquilo que estou a dizer, tá bom? Um grande beijinho para si. Continue sendo uma boa missão e com um excelente fim de semana aqui já no Gilgué de Máquinas. E agora, só vou fazer estar. Saca as tenhas, mas à Anitta. Saca as tenhas, mas à Anitta. Vou para lá, saca as tenhas. Um grande beijinho, estar.
0: Ah, mas
1: Começando uma boa missão. Fui na escuta.
0: eu também tenho ali castanhas para assar. É verdade que eu fui apanhar na segunda-feira. Eu e a minha Nazaré andámos na apanha da castanha. Porque nós aqui, as castanhas estão no campo, não é verdade? E também à beira da estrada. E nós podemos apanhar as castanhas. Não é preciso comprar castanha aqui. É, temos a castanha de Jerzibina. É verdade. E como tu dizes, a música vai para a Anitta, mas não é como eu digo, porque nós partilhamos.

A música com todos, não é verdade? Embora ela vá especificamente para a Anitta, mas nós estamos também na sintonia, nós roubamos um pedacinho do som. Sejamos mais sérios. Um beijinho então para vocês dois, um feliz sábado. E olha, quero voltar aos teus braços. Pois, seus draminhocos.

Temos no tema então a participação do Beto, que vai então assar castanhas com a Anitta. Ele queria um tema para a Anitta e o qual também partilhou com todos nós. Aqui na nossa salinha, a minha ficholas, a nossa Nanda, que também já se juntou a nós. Uma beijoquinha para ti. Este tema eu vou juntar à participação do Álvaro, que quer um tema para todos, incluindo a locutora de serviço. Entre a saudade e o silêncio é o tema que eu vou então juntar à tua participação. Uma beijoquinha para vocês os dois.

0: Vamos a mais uma participação. O Prince, que revoltou então aqui à nossa companhia, devia ter sido então uma rajada de vento que o derrubou, é verdade. Espero que não tenhas partido nenhum galho, ó Prince do Vento. Olá, bom dia.
1: Olá, olá, olá, bom dia, Starlet, chama Bonição. Sempre na vossa sintonia, na vossa escuta, sempre aqui dos Açores. Das emissões que eu, das pessoas que eu adoro aí na RPO, que deixei grandes amizades, é verdade. E um tema para ti, a tua lindíssima, excelente emissão, que estou na tua escuta, estar à tua escolha. E um feliz sábado para vós, sejam felizes, façam bem felizes. E uma boa missão, como só tu sabes fazer. Um bom fim de semana. Muita saúde, os desejo e beijinhos. Foi.
0: E vem então a Graça, que se encontra então nos Açores, na nossa companhia. Um beijinho para ti e também um abraço bem forte para ti. E obrigada por estares desse lado, também por participares. O Puto Reguila diz que partiu um dente a rir. Ah, pois, devia ter sido por causa do holograma. Não foi que partiste o dente. É verdade. Mas deixa lá. Nos detalhes do amor é o tema que eu vou juntar então à participação da Graça. Uma beijoquinha. Puto Reguila nada disso, é o Prince do Vento, é verdade. Bora lá.

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1: Entrando então quase na minha última meia hora, é verdade, são 10 horas e 27 minutos. Deste lado está então a Diabinha, porque a Star foi de férias. Vocês acertem aí as vossas ideias, até bem pertinho das 11 horas. Larissa, uma beijoquinha também para ti. Ora, o próximo tema é outro. É também calminho, quero dizer, mas pronto, é outro estilo musical que eu vou agora passar. Este tema vai então para todos vocês que já participaram na minha emissão com uma beijoquinha endiabrada, mas bem docinha em vossos corações. Se for palmadinhas... Ah, não é palmadinhas, comadre, é pancadinhas. Ai, comadre, não é palmadinhas de amor, é pancadinhas.

Vamos a mais um tema, é a verdade, que eu partilho com todos vocês que me acompanham do outro lado, no escondidinho, pelas nossas aplicações móveis Facebook, Salinhas Associadas.

Vamos a mais uma que diz melhor juntos. É verdade, juntinhos aqui à Web Rádio Portugal Online, o mundo é nosso, a Rádio dos Afetos, que nesta altura do mês é uma Rádio dos Diabos. Ah, sejamos mais sérios. Isto é de gritos e apitos, de doces e travessuras, é verdade, doçuras, travessuras. Cada um recebe aquilo que quiser e aquilo que merece, é verdade. Como nós dizemos em inglês, trick or treat, é verdade. Queres um doce ou queres uma... Um truque, é verdade. O que é que vocês querem? Um docinho ou um truque? Vocês que decidem. Bora lá. 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

0: Epa, vamos então à minha última participação, porque eu não irei aceitar mais. A partir das 11 horas ficarão então na companhia da nossa locutora Nanda, e ela também gosta de fazer, de passar os vossos pedidos musicais, é verdade. Ora, vamos lá então aqui à participação que me chegou aqui do Beto mais uma vez.
1: Olá, Star. Star, não sei se você vai ter tempo para poder passar essa música. Mas tendo tempo, Star, não faz mal. Mas tem tempo e partilhe então essa música para todos nós que estamos aqui na sua companhia. Muito obrigado, Star. Continuação de boa missão e um excelente fim de semana. E até à próxima, se Deus quiser. Fui. Beijinhos. Obrigada.
0: Ora, vamos lá ficar com este que vem mais uma vez da parte do Beto. Obrigado, Beto. Uma beijoquinha para ti.

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1: Vamos então à minha antepenúltima música, e esta vai direitinho ali para a nossa locutora Nanda, com votos de uma excelente emissão e também com um beijinho. A Mil Reasons Why é o tema que eu deixo então para ti, com beijoquinhas bem docinhas.

Failure Reasons Why é o tema que fica então ali para a nossa Nanda, com votos de uma excelente emissão. Um beijinho para a Graça, que também se juntou a nós. Uma beijoquinha para ti. Ora, a minha penúltima música vai para todos vocês que me acompanharam nestas 3 horinhas e meia que eu estive aqui a fazer-vos companhia, é verdade, pelas nossas aplicações móveis, Facebook, Salinha Associadas, também para quem passou pelas minhas postagens, para quem passou pelo meu message e para todos vocês que foram passando então aqui pela nossa salinha de convívio. Um beijinho, obrigado. Continuação de um ótimo sábado para todos. Eu já volto então para me despedir e passar os comandos então ali à nossa Nanda.

chega ao fim estas 3 horinhas e meia que eu estive então aqui na sua companhia. Estarei de volta amanhã com mais 3 horinhas das 11 até às 14 horas do Portugal Continental, desde a ilha de Jersey, Reino Unido. Sejam felizes, façam alguém ainda mais feliz. Se for possível, na companhia da Web Rádio Portugal Online, ainda melhor, na companhia da nossa Nanda irão ficar. Web Rádio Portugal Online, o mundo é nosso, a rádio dos diabos, é verdade, com muitas doçuras e travessuras às misturas, com muitos docinhos para vocês. Cuidado com esses dentes, é verdade, porque pode cair um dente, doçuras e travessuras, joquinhas endiabradas, bem docinhas para todos vocês. Fecholas, uma excelente emissão, eu te desejo e já vou ter contigo. Fui!

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1: Olá, muito bom dia para todos os ouvintes da Web Rádio Portugal Online. Eu sou a locutora Nanda e vou estar consigo então aqui durante 2 horas. Quero dar então os parabéns à locutora Star pela sua lindíssima emissão e também para todos vocês que nos acompanham através do Media Player, Facebook, Telemóvel. Um grande beijinho para si, uma boa continuação na companhia da Web Rádio Portugal Online. Salinha de chat, muito bom dia também para si, então ali para o Luís, para o Zé Manel, para a Bruxinha, elas andam por aí. A Graça, um grande beijinho para ti, minha linda, então ali para a Ilha Terceira, o Cláudio. Luizinha, aquele beijinho também para ti. Puto Reguila, uma grande beijoca. Então ali também a minha amoreca, a nossa Luana. E o Álvaro, também um grande beijinho para ele. Mais uma vez um beijinho para a nossa bruxinha, a locutora Star. É que a Star foi de férias, mas ficou então ali por ali a bruxinha. E eu tenho então aqui alguns nicks que não consigo apanhar, não beijo. Não sei o que é que se passa por aqui, mas pronto. Para si que nos acompanha, uma grande beijoca. Também então aqui da parte da locutora Nanda. E queria então dizer para as participações para esperarem um bocadinho, que eu também não sei se vou conseguir então passar o tema que vocês vão pedir, não é? Vamos ver como a minha net se porta deste lado. E é verdade, temos então ali a bruxinha, a diabinha, elas começam-se então ali a juntar, não é? Porque brevemente estamos então aí com os docinhos, as travessuras e tudo isso e mais alguma coisa. Então olha, ficham-las para ti, vai o próximo tema com um grande beijinho.

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direitinho, então ali para a minha ficholas, com um beijinho, então ali a nossa diavinha da RPO. Um beijinho, então, e parabéns pela tua emissão. Quero dar um beijinho, então, ali para o Brasil. É verdade. Do outro ladinho eu já lá vou, que eu estava mesmo sem bateria e tive que meter então ali a carregarem. E só ouço aquele plim, plim, plim, mas eu já lá vou, ok? Porque as participações será para mais daqui a pouco. Hoje é fim de semana e eu estou malandrinha hoje, não me apetece. Está dito. Calema com Casa de Madeira vai direitinha. Então para todos os meus colegas, locutores e moderadores da Web Rádio Portugal Online. Beijinho, um bom fim de semana.

E assim estivemos com o Escalema Casa da Madeira. Foi para todos os locutores e moderadores da Web Rádio Portugal Online. Quero dar um grande beijinho também para a locutora Mimi. Um beijinho também para quem se encontra do outro ladinho de fora, que eu já lá vou. E agora, aproveitando então este solinho de verão, no outono, vamos todos com a cabana junto à praia para si.

assim foi então José Cid com a Cabana. Aproveitar então estes dias de verão, é no mês de outono. Um beijinho para a Isa, um beijinho também ali para o DJ Luso, um beijinho Dona Cidália, bisu bisu também para si. E vamos lá então, continuando. Já cá volta a sua companhia, Arlindo Andrade, Não Sei Viver Sem Ti. Vai para todos da salinha de chat.

Viver sem ti, e estes temas que até nos fazem arrefecer a espinha. Bom dia, bom dia, uma bom dia também para o outro lado. Então ali para Margarida, Margarida, aquela beijoca para ti, Margarida, diz lá, estás a fazer os docinhos? Um beijinho, Fernanda da Cruz, um beijinho à nossa polícia. O polícia, onde anda o primo? O polícia, um beijinho para o primo. Um beijinho também ali para a Soninha, também aqui da minha parte, pois é, Soninha, muita força, meu amor, desse lado. Um beijinho para a doutora Anitta, um beijinho para a Fatinha, também ali para a Alemanha. Eu não vou abrir as mensagens, sobretudo há beijinhos que eu já lá vou, senão depois eu esqueço. O Álvaro, a Suirene, um beijinho, o meu afilhado Beto Mendonça, Paulo Fernandes, Carlos Costa, Paulo Silva. Um beijinho para todos vocês, vocês são chatos. É fim de semana. Ai, vamos lá então. E vocês vão ficar com o Costinha. Mas o Costinha só vai para as meninas, tá bom? Os meninos só ouvem hoje. Um beijinho para vocês. Um beijinho para o Tó Saraiva.

por aqui passou então Costinha com o teu olhar, é verdade. E vamos lá então, já que pediu, vai ouvir e vai ouvir então a participação da Graça. Ela que diz, bom dia Nandita, para ti pela linda emissão que vais fazer. Beijinho, espero que gostes, claro que sim, Graça. Um grande beijinho para ti. Vamos lá então à minha primeira participação. Nanda.

0: E assim estivemos com o tempo que nos vem então ali da parte da Graça. Para mim, obrigada, Graça. Um grande beijinho, uma boa continuação. E agora vamos até ali à nossa leitora Margarida. Olá!
1: Olá, bom dia, doutora Nanda. Uma boa emissão te desejo. Quero agradecer também à Star pela lindíssima emissão que ela acabou de proporcionar, pois é. E eu gostei muito do fadinho logo de manhã cedo. Muito obrigada à Star pela excelente emissão. Nanda, te desejo uma excelente emissão. E põe aí um temazinho para mim, para ti, para todas as minhas colegas de trabalho e para todos os ouvintes da Web Rádio Portugal Online. Beijinhos, vou ir trabalhar mais um bocadinho.
0: Bora, Margarida, fazer marmelada, que eu bebia para aí aqueles grandes marmelos. Aproveita, faz marmelada então aí para os amiguinhos então aí do lugar do dia, não é? Do lar. Um beijinho para ti e vamos ficar com o Micael Carreira, que diz: podem passar mil anos. Um beijinho.

foi então o tema que eu escolhi para a participação da nossa locutora Margarida, ela que cria também este tema para mim, para todos e para a Star, porque esteve então a ouvir os fadinhos hoje logo pela manhã, é verdade? Então Margarida, um grande beijinho para ti, para todos que trabalham contigo, uma grande beijoca então para ti da minha parte. Vamos lá então continuando e vamos continuando com mais uma participação que nos vem da parte da Dona Cidal e da Mimi, ela que diz, de mim, da minha cotinha para tu. Então o tema é este, Polo Norte, com Aprender a Ser Feliz. Obrigado, Dona Cidália, também para si aquele grande beijinho da minha parte. Mimi, obrigado.

Isso mesmo, e agora vamos continuando depois desta participação da Dona Cidal e da nossa Mimi. Vamos então por aqui, vamos deixar a ternura com um grande beijinho então ali da Fernanda da Cruz. Uma boa missão, minha linda, beijinhos grandes. Obrigado, Fernanda, aquela beijoca. Então também para ti eu te deixo ternura. Oh, Fatinha, tu abusas, Fatinha, tu abusas, já tens cá a vir. Vamos lá, ternura, Fernanda, um beijinho para ti.

0: Foi então este Tony Carreira, Ternura, Fernanda da Cruz, um grande beijinho para ti da minha parte, uma boa continuação, um beijinho para o Brasil, ali para o Raio, pois é, continuando, alô!
1: Olá, olá, bom dia, Medrinha, tenha uma feliz e abençoado sábado com votos de boa missão, assim também quero aqui agradecer a nossa amiga locutora. Star, pela linda missão, muito obrigado, Star. Um grande beijinho para si. E assim, madrinha, quando for possível, uma músicazinha ao seu gosto para tocar a sua afilhada. Um grande beijinho para ela, um grande beijinho também para si. Continuação de uma boa missão e um excelente fim de semana. Que eu agora vou levar a Anitta para a fazenda. É só que eu tenho, já Anitta vai, é só que eu tenho. Ela está a melhor aqui, mas sei que sei. E então vamos comer hoje castanhinhas assadas. Beijinhos. Continuação de uma boa missão. E fomos na escuta. Bom fim de semana. Fui.
0: Ai, afilhado, cuidado. É que o outro também ia assar sardinhas e aconteceu o pior. Ai, pss, é castanhas. Um beijinho então para vocês, afilhado. E olha, desce com estou aqui. Obrigado. Beijinho, uma boa castanha.

E por aqui então passou esta participação. É verdade. Esta participação foi então ali direitinho da parte de Beto Mendonça, ele que vai então para a fazenda assar castanhas. Ui, que perigo. Vamos lá então, Álvaro Florença, não te quero perder. Oh Fatinha, pega este tema para ti, porque tu abusas, mas eu gosto muito de ti. E sei que daqui a pouco vais dormir, vais, e vais a relaxar. É verdade, aqui com a minha voz nos teus ouvidos, vamos lá. Sou tão mazinha. Eu tenho que meter o nick mazinha mesmo. Um beijinho.

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1: E assim estivemos então com este tema então ali para a Fatinha, e vamos agora continuando com mais um tema. E este tema então vai ali também com a participação que me diz assim: Linda, pode passar uma música para você e para vocês todos da rádio, para todo o auditório, ao seu gosto, por favor. Obrigada, beijinho. Vem-nos então.

E foi então Vanessa Martim, porque queremos ver-nos com participação Fernanda da Cruz para todos nós. Agora vamos até ali à Soninha, aquele beijinho, Soninha, para ti. Uma boa continuação e vamos ficar então com o tema e já cá volta então para continuar com a sua participação. Bom dia, boa tarde, também ali para o Ninja, um beijinho também. Para o Road, um beijinho também, então ali, para quem se vai juntando, é o Gatinho S, eu acho que já tinha dado um beijinho, o Malandro com Sorte também, não já? Se não tinha dado, fico então beijadinhos também aqui na nossa companhia, um beijinho então para todos vocês, e agora vamos então com o tema, Soninha, obrigado, uma grande beijoca para ti.

E vamos então continuando depois então deste tema que nos vê então ali da parte da Soninha. Um grande beijinho para ela, então um beijinho então também ali para o gatinho S, que veio juntinho da minha, que diz: espero que esteja tudo bem, escolho uma música. Pois é, então a música, ele que diz para ti como locutora, para os ouvintes também, abraços, beijinhos. Obrigado, gatinho S, uma grande beijoca para ti. E o tema é este, de Sim Bandeira, com Entra em Mi Vida. Espero que gostes, uma grande beijoca então para ti.

0: Foi por aqui então a participação do gatinho S, então para mim e para todos. Obrigado, gatinho, uma grande beijoca, uma boa continuação. E vamos então ao Carlos Costa que diz: Olá, miúda, bom dia, boa tarde. Passa um tema para ti com um beijinho aqui na escuta deste lado com muito trabalho. Obrigado, Carlos Costa. Um beijinho então ali para o Porto. Olha, eu escolhi este tema, é tão bonito. Bonito, bonito. Ah, pois é. Vamos lá então ficar com este tema, Carlitos. Um grande beijinho.
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Isso mesmo, bonitito. É cafecito, sorrisita, coisas bonitas. É, isto é tão bonito. Carlos Costa, um grande beijinho para ti. Este tema eu gosto. É um tema que está bem, bem bonito. Então, para si que se vai juntando, eu sou a locutora Nanda, 13 horas e 20 minutos, então aqui no Grande Ducado do Luxemburgo, mais 40 minutos estarei consigo, então aqui neste dia de sábado, começando com as travessuras, as doçuras e tudo isso, bruxinha aqui consigo. Eu sou a Nanda, então Paulo Fernandes, que quer dedicar também este tema feito por si para mim. Obrigado, Paulo, um grande beijinho para ti, então aqui da minha parte. Álvaro, um beijinho também para ti, para a tua Irene, um beijinho a todos que se vão juntando e já volto para continuar com a sua participação. Bom dia, boa tarde.

Paulo Fernandes com Dame Mais, que foi então para mim um grande beijinho para ti, uma beijoca a todos vocês. Elton John neste cover, que vai passar então com a participação de Paulo Silva para mim. Obrigado, Paulo Silva, um grande beijinho para ti, então aqui da minha parte. Vocês sabem uma coisa, eu esqueci-me de publicar nas páginas, mas agradeço a todos vocês que me dizem do outro lado, olha, esqueceu-me. É verdade, culpa são vocês que não sabem estar sossegados. É, são chatos, chatos, chatos, chatos mesmo. Um beijinho para Ali Gomes também, um beijinho também a António Manuel da minha parte, um grande beijinho para o Henrique e para o Carlos Costa, então ali diditinho, para onde? É para Portugal, mas para o Algarve, é verdade. Este é dos outros ladinhos de lá, não é o meu Carlos Costa, é outro. Carlos Costa, um grande beijinho para ti, da minha parte, pois é eles que estão a ouvir e eu tenho que passar o link para eles ouvirem. Pois é, e depois ouço-me a mim também. Um beijinho para vocês, uma boa continuação. Paulo Silva, vamos lá então ficar com este tema, que é lindíssimo. Vamos ouvir todos juntos, já volto para a participação de Ninja.

isso mesmo, e foi então aqui a participação de Paulo Silva, que queria dedicar para mim. Obrigado. Um beijinho então ali para o Chico Lux também, um beijinho para a Luizinha, para todos vocês. E vamos lá então ficar com a participação de Ninja. Ninja, que vem então aqui juntinho de mim, que diz para ti. Então vamos ficar com o tema. Obrigado, Ninja. Uma grande beijoca. Okay?

foi então da parte do Ninja para mim. Ninjinha, obrigada. Eu gostava então aqui ao telefone, é normal, não é? Neste direto já é assim. É, obrigado Ninja, uma grande beijoca para ti. Vamos lá então ficar agora com o tema que saltou. E vamos ficar com este tema que vai então para todos os meninos da minha parte, com um grande beijinho a todos vocês e obrigado por estarem também aqui na nossa companhia na Web Rádio Portugal Online. Quero dar então um grande beijinho para as minhas princesas, a Yara, a Lúcia, a Lia e a Neuza, que estão então ali na escuta, que ligaram e dizem: estamos-te a ouvir, vovô. Um grande, grande beijinho para elas, meus amores, e até mais logo. A todo lo que había pagado. Quero mandar um grande beijinho ali para a Cristal, ela que está também do outro ladinho. Um beijinho ao nosso Matrix, que grita também do outro lado, Nandinha. Obrigado, um beijinho a vocês e um bom fim de semana.

E vamos continuando então agora com mais uma participação que nos veio então ali da parte da Eliana, do Brasil. Ela que diz então, se podia então, bom dia minha querida, gostaria de ouvir a música de Paulo Fernandes, se puderes tocar O Cheiro de Você. Dedica a você e a todos os ouvintes um lindo sábado para ti, beijocas. Obrigada, Eliana. Um beijinho então ali para o Brasil. E vamos lá então, continuando com o tema. Já cá volto para mais uma participação e não aceito mais participações, ok? Obrigada a todos vocês. Um grande beijinho.

E continuando já então com o próximo tema, que nos vem então aqui da parte da Graça, ela que quer dedicar ao Tiago, ou Cláudio, ai ao Tiago, ah sério, eu estava então aqui a ver a música do Tiago, bonito, bonito, aqui deste lado a tirar para um lado, e é o Tiago, não, é o Cláudio, para o seu amor, para o Cláudio, com muito amor. Ai, Gracinha, desculpa lá, é que eu ando aqui toda perdida. Um grande, grande beijinho, então, para todos vocês, para ti, para o Cláudio, aquele beijinho também com muito carinho.

E assim foi a participação então ali de Graça para o seu Cláudio com muito amor. Paulo Varandas, tenho uma mensagem para ti do gatinho. Bora lá, dançar para a pista e já volto então para a última participação que é do Ninja. É verdade, um beijinho então para si, uma boa continuação na Web Rádio Portugal Online. E eu estou aqui com uma fomeca, é verdade, já estou a bater mal, Mimi, é verdade. Nem um croquete hoje, nem um risol, nem um aperitivo. E nadinha de nadinha, até fui abandonada pelo meu afilhado que não deu nadinha. É verdade, ficholas tondas aí a saltar, olha, umas a viajar, outras a conduzir. Outras mandam as fotos do comer, ai minha Nossa Senhora. Margarida, ajuda-me, Margarida. Margarida, ajuda-me. Vamos lá. Tenho uma mensagem para ti, gatinho S. Obrigado. Uma beijoca. Um beijinho, então, para quem se vai jantando, para quem saiu. Tchau, tchau, Laura. Vamos lá.

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1: Uma mensagem para ti. E a mensagem é esta, que eu estou aqui a terminar. Uma grande beijoca para todos vocês. E esta foi a minha mensagem da parte do Gatinho S para todos nós. É verdade, eu tenho uma mensagem para ti. Tenho uma mensagem para ti. É verdade, Gracinha, vês-me então aí nas capas dos duetos com Paulo Fernandes. É euzinha mesmo, é verdade. No dia que eu fui embora. É, esta é a última participação que nos vem da parte do Ninja. Ninja que veio também aqui bem juntinho de mim e que diz então que é para todos, não é, Ninja? Um grande beijinho. Eu já fechei então ali as janelinhas todas antes que eu fique perdida. Se eu me esqueci de alguém, peço desculpa, mas eu acho que não, não é? Então uma grande beijoca para si. Amanhã estarei então aqui consigo, se Deus quiser, pelas 20 horas de Luxemburgo, 19 horas de Portugal Continental. Um grande beijinho para si, uma boa continuação. Ninja, muito obrigado. Já acabou para passar um tema, sabem para quem? Para o Ironside. É ele que vai, porque o vosso fez uma troca, estará então aqui mais logo também o Tol Saraiva. Beijinho.

Isso mesmo, é uma despeça então de todos vocês com o próximo tema. E o próximo tema vai direitinho então ali para o Iron Side, com uma beijoca então para ele aqui da minha parte, uma ótima emissão. E a todos vocês, um muito, muito obrigado, uma boa continuação na companhia da Web Rádio Portugal Online. Então, Iron Sign, pega este tema que é para ti uma ótima emissão. Eu já cá volto.

beijinho então ali para o Gatinho S, para o Luso, para Ninja, Tita 007, um beijinho. Zé Manel, um beijinho ao Malandro, Bruxinha, um beijinho à Graça, um beijinho ao Cláudio, Fatinha, Luísa, Chic Lux, minha moreca, Tuguinha, o Álvaro, a Suirena, Isa, Mimi, Iron Sainz, uma ótima emissão. A nossa Divinha, a Locutora Star, e a Lianda. Um beijinho então para todos do outro ladinho de fora. Um beijinho então para o nosso locutor Iron Sainz, ele que estará então no lugar do Tossaraiba, mas o Tossaraiba estará também logo de seguida. Mais logo então ao locutor Garcia, eu acho que é assim, mas bom, eles estarão todos aqui, todos na sua companhia, a Mimi também, o virtual, muita música para si. Um beijinho também do outro ladinho para todos que me acompanharam nestas duas horas e amanhã cá estarei então pelas 20 horas do Luxemburgo, 19 horas de Portugal Continental. Moderadores, locutores da Web Rádio, um grande beijinho a todos, uma boa continuação na nossa companhia, um ótimo fim de semana. Até amanhã, beijinho.

Policinha, eu já tinha dado um beijo para ti também, para o primo, para o Zé Miguel. Eu não esqueci-me, pois não? B, porque eu ontem enganei-me, disse Zé Manel, é Zé Miguel. Um grande, grande beijinho e um beijinho também para a nossa Margarida. Por isso, já sabem, uma grande beijoca para vocês e uma boa continuação. Até amanhã e agora sim, fui!

Boa tarde a todos, bem-vindos aqui à salinha da Web Rádio Portugal Online neste dia 3 de outubro de 2026 e agora excepcionalmente é a substituição do nosso motor de Tosserava. Agora não sai para vos entreter até às 15 horas de Portugal, pois o Tosserava fizemos uma troca hoje só excepcionalmente. Eu faço agora e ele faz às 17 horas. E cumprimentando já na sala a nossa leitora bruxinha Nanda com dois beijitos, pois ela hoje está turbinada. Deve ser da fome, do sono. Nós andas a vadiar muito e é o que dá. Pois é, bruxinha Nanda, beijitos e obrigado. Nibi, beijitos e as melhoras. Diabinha, beijitos. Álvaro, um abraço. Irene, beijitos. Luana, beijitos. Isanete, beijitos. Cláudio, um abraço. Graça, beijitos, bem-vindos. Bruxinha, a outra safadinha, ora é danadinha. Pois é, oi Helena. Bem, enfim, bruxinha, a outra, beijitos. Luz, um abraço. Kiko Lux, um abraço. Luísa, beijitos. Fátima, beijitos. Malandro com azar, ou consorte, sei lá. Malandro, um abraço. Zé Manel, um abraço. Zé 07, um abraço. Tita, beijitos. Ninja, um abraço. E o gatinho já fugiu com medo que lhe atirassem um pau. Ai, atiraram o pau ao gato e o gato não miou. A próxima música, pois é, vou já indicar a nossa Nanda. Hoje está turbinada, deve ser da fome e do sono. Pois é, Nanda, pois estás turbinada, daqui vai na malhoa. Está turbinada, Nanda, beijitos, bruxinha.

0: Vamos ver na Malhoa com o tema Tô Turbinada, pois a Nanda Bruxinha hoje está turbinada. Está mais rápida que o nosso amigo Speedy Gonzales. Arriba, arriba! O Speedy Gonzales, ou virtual, também é speedado, mas ela está toda turbinada. Nanda, beijitos! A próxima música vou já passar aqui à frente, vou já dedicar ali à nossa. Onde é que ela já foi? Ah, a Mimi! Mimi, parti com dois beijitos e desejos melhores. Olha, vou-te apresentar aqui outra Mimi, a Mimi Cat, com o tema Ai Coração. Mimi, beijitos, toma lá, Mimi Cat, Ai Coração.
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Acabamos de ouvir a Mimi Cat com o tema Ai Coração, que dedica a nossa Mimi com dois beijitos das minhas melhores. Pois esta Mimi Cat foi concorrer por Portugal à Eurovisão. Ficou cá por baixo nas pontuações. Agora sim, olha, Nanda, já foi almoçar ou ainda não? Nanda, toma lá um prato de favas com chouriço para o almoço. Favas com chouriço, Nanda, beijitos.

aos dois dias José Cid com o tema Favas com Chouriço, que deu de almoço à nossa locutora bruxinha Nanda, com beijitos. A próxima música eu vou já dedicar ali à Diabinha. A Diabinha, para ela, com beijitos, aqui vai o The Birds, Mr. Tambourine Man. Diabinha, beijitos.

Acabámos de ouvir os The Birds com o tema Mr. Tambourine Man, que a nossa diabinha com dois beijitos. A próxima vai já para o Álvaro, e para o Álvaro com o grande assim também para a Suirente com dois beijitos. Aqui vais de Animals, Don't Let Me Misunderstood. Álvaro, abraço, Irene, beijitos.

Acabámos de ouvir os The Animals com o tema Don't Let Me Misunderstood, que dizia ao nosso amigo Álvaro com um grande abraço, e passo o Irene com dois beijitos. A próxima já para a Luana. Luana, vem sim, se portuar lá para a Cher Music. Luana, aqui vai a Belinda Carlisle. Heaven is a place on earth. O céu é o lugar do paraíso. Luana, beijitos.

Nós de ouvir a Belinda Carlisle com o tema Heaven is a Place on Earth, que diz a nossa amiga Luana com dois beijitos. O céu é um lugar na terra, pois é. A terra é mais um inferno que o céu, com as políticas deste mundo. Enfim, a próxima música eu vou já dedicar-lhe a graça para ti. Com dois beijitos, graça, olha, aqui vai o Supertramp com o tema Dreamer. Graças a beijitos.

vamos ouvir o Super Trump com o tema Dreamer, que liga a nossa amiga Graça com dois beijitos. A próxima vai já indicar o Cláudio. Cláudio, parti também com um grande abraço. Aqui vai os de Squeeze, Another Nail in My Heart. Acho que é isso. Squeeze, Cláudio, um abraço.

Bush Squeeze com o tema Another Nail in My Heart, que dizia o nosso amigo Cláudio, com um grande abraço. Pois, e a Graça pediu-me também a música pela minha missão, mas é Graça, pois a música eu vou escolher a teu pedido com agradecimento da minha missão e da música também, né? Aqui vai os... Ora, Checaveri, ah, cá está, Status Quo, Hold You Back. Obrigado, Graça. É, sabes que eu gosto aqui é dos Status Quo. Hold You Back. Obrigado, Graça. Beijitos.

Era o status quo com o tema Hold You Back, que foi a música escolhida, pedido da nossa amiga Graça, como desejo de uma boa emissão. Obrigado, Graça. Beijitos. A próxima música vou já dedicar ali à danada da bruxinha. Bruxinha danadinha. Ou seja, para ela, com dois beijitos, Ricky Martin. Para a Copa de la Vida. Bruxinha danada. Beijitos.

Acabamos de ouvir Ricky Martin com o tema La Copa de la Vida, que indica a nossa bruxinha danada com dois beijitos. A próxima, boa tarde, Faria, bem-vindo. Olha, a próxima música agora vai para o Desgeluso. Desgeluso, aqui partir com o grande abraço. Aqui vai os ACDC. Abraço, Desgeluso.

Vamos lá ver o JCDC com o tema O Lota Rosie, que dedica ao nosso amigo DJ Luso com um grande abraço. A próxima vai já para o Chiclux, Chiclux. Para ti com um grande abraço, aqui vais de suite. Cover Girl. Chiclux, um abraço de suite.

acabámos de ouvir os The Sweet com o tema Cover Girl, dedico ali aos Chic Looks, que é um grande abraço. A próxima vai para a Fátima. Fátima, para ti com dois beijitos, aqui vai Arabesque Midnight Dancer. Fátima, beijitos.

grupo arabesco, o tema Midnight Dancer, que indiquei a nossa amiga Fátima com dois beijitos. A próxima música eu vou já ao Messenger do Face da rádio, e é através do nosso amigo Beto Mendonça que para já quero agradecer a nossa leitora Bruxinha Nanda, com dois beijinhos pela sua emissão. E também de uma música para dedicar à nossa amiga e leitora Nanda, o amor do Beto, com beijinhos e carinhos. Portanto, do Beto para a Anitta, seu amor, com beijinhos e carinhos, aqui vai o Sonny and Cher com o tema I Got You Babe, I Got You Babe. Obrigado, Beto Mendonça.

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Foi a música que o Beckman nossa pediu para dedicar ao seu amor, Anita, com beijinhos e carinho. Obrigado, Beckman nossa. E olha, agora parti também com um grande abraço. Da minha parte, aqui vai o Steve Miller Band. Abracadabra. Beckman nossa, um abraço.

Claus de ouvir o grupo Steve Miller Band com o tema Abracadabra, que indique a nosso amigo Beto Mendonça com um grande abraço. A próxima vou já dedicar-lhe ao nosso amigo malandro safado com a sorte ao azar, pois o malandro deve estar dormindo com os pés de fora. Pois é, um malandro para ti. Aqui vai os Scorpions. Big City Nights. Há grandes noites. Eu dormi com os pés de fora.

0: Estiveste fora da cama, está visto? Pois é, malandro. Já apareceste de olhão, ali de olhão.
1: Moço, moço. Ai, mãe, mo! Olha lá, a beber o que o bicho tem em cima! Oh, Janica! Janica! Acorda, Janica! Moço, está o fedor em monte! Oi! Mas quantos dias é que tu morreste, mo? Oh, Janica! Ah, mãe, até tu não sabes! Noites longas, dias curtos! Oh, Janica! Até na sala não podes dormir aí!
2: Pois, eu não posso dormir, é com o barulho que estás fazendo, mo!
1: Moço, mo!
0: Isto eram os moços ali do Olhão, um grupo de teatro. Fazem as representações nas ruas, nos jardins, e arranjam estes sketches. Pois é, é os moços de Olhão, há moço Marafá, está a achar que nem Barbigão. A próxima música eu vou já dedicar ali ao nosso amigo, a nossa amiga Tita. Tita, partiu com dois beijitos aqui vem Domenico Modugno. Tita, beijitos.
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Acabamos de ouvir Domenico Modugno, que dirigiu a nossa amiga Tita com dois beijitos. E agora, Ninja, pois já sei que queres ouvir ali os Slade. Pois é, Ninja, parti com um grande abraço. Ora, que está aqui, ai, tinha aqui duas dos Slade para passar. Onde é que está a outra? Ah, cá está, hein? Estão três. Vou-te dar. Aí vai já a primeira que está aqui. Ah, está aqui. Slade, Ninja Party com o Ganabra Slade. Lock your doctors. 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Ninja Slade.

Dr. Phil Slade, com o tema Lock Up Your Doctors, que diz o nosso amigo Ninja, com um grande abraço. A próxima música vou já dedicar ao nosso amigo Toss Raiva. Saraiva, por ti, com um grande abraço. Aqui vai o Simple Minds, Live and Kicking. Toss Raiva, um abraço.

Vamos ouvir os Simple Minds do Jim Kerr com o tema Live and Kicking, que dedica ao nosso amigo Tom Saraiva com um grande abraço. A próxima música vai já para Checaveri. É para o António. António, por ti com um grande abraço. Aqui vai o Jordi, House of the Rising Sun. António, um abraço.

0: Acabámos de ouvir Jordi com o tema House of the Rising Sun, que dedica ao nosso amigo António com um grande abraço. Boa tarde, Garcia, bem-vindo, um abraço. E a próxima música é uma dedicatória aqui do nosso amigo Ninja, que me pediu para mim, pela minha missão. Obrigado, Ninja. E o Ninja pediu-me Alabama, Mountain Music. Alabama, Mountain Music. Obrigado, Ninja. Alabama.
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da ouvir os Alabama com o tema Mountain Music, que foi uma dedicatória do nosso amigo Ninja para me dedicar-me pela minha emissão. Obrigado, Ninja. Boa tarde, Diabinha. Are you wake up? Already you wake up. Pois, ora, a próxima música deixa cá ver e. Ora, a Larissa fugiu a dois saltos. Pois, olha. Vou já dedicar aqui uma música para a nossa amiga Diabinha. Diabinha Tamalau Emanuele. Beijitos.

Isto era o Emanuel, que acabei de dizer ali à nossa amiga Diabinha com dois beijitos. Pois isto calhou por esta. Olha, vou partir a loiça toda. Ai, mãe, vou partir a loiça toda. É o que diz aqui a Ângela.

0: Próxima música vou já dedicar ao nosso amigo e locutor Garcia, pois é o Garcia que vai entrar agora às 15 horas. Garcia, parti com um grande abraço, aqui vai o Pat Bones, Speedy Gonzalez, André André. Garcia, um abraço.
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Acabamos de ouvir o Pat Boone com o tema Speedy Gonzalez, que indica o nosso amigo Garcia com um grande abraço, depois estará ele vai entrar agora às 15 horas. A próxima música e penúltima música é o Atomic Harmonic na Scenical,

E acabámos de ouvir os Atomic Harmonic com o tema Nascenical. E agora sim a última música, pois a última vou já dedicar ao nosso amigo Dr. Garcia, com um grande abraço para ele. Aqui vem os Goonbang Dance Band, Eldorado. Garcia, um abraço.

Acabamos de ouvir o Segundo Bem Dance Band com o tema El Dorado, que dedica ao nosso amigo Garcia com um grande abraço, pois já ele vai entrar na missão a seguir e a qual lhe desejo uma boa missão. Assim termino por hoje, voltarei em princípio amanhã também às 17 horas. Hoje foi às 13 porque houve aqui umas trocas e maldrocas, é verdade. Acontece de vez em quando, é necessário, não é? Pois é, assim cumprimentando Saraiva, um abraço. Boa emissão mais logo também, às 17. Dia minha, beijinhos, bom descanso, ou bom descanso, ou bons cozinhados, sei lá. Álvaro, um abraço, Irene, beijinhos, Luana, beijinhos, Digiluz, um abraço, Chico Lux, um abraço, Muniz Tormenta, um abraço, Malandro, um abraço, ainda deve estar a dormir com os pés de fora, Malandro, um abraço, Ninja, um abraço, e a todos os restantes ouvintes dos players e tunais, seja Portugal ou Sérgio Madeira, e a todos os imigrantes espalhados pelo mundo que estiveram na escuta. A todos, bom resto de sábado. Divirtam-se. Fui.

Olá, simpáticos ouvintes da nossa maravilhosa rádio, a Web Portugal Online. Eu, o vosso amigo, o Loutor Garcia, aqui convosco, até por volta das 17 horas. Primeiro sim, os nossos imigrantes estão espalhados por esses quatro cantinhos do mundo. Para todos vós, muito, muito boa tarde. Sim, os nossos ouvintes estão a ouvir a nossa rádio através das suas plataformas digitais móveis. Para todos vós, boa tarde. Aqui na nossa cena de convívio, aqui na nossa cena de chat, também para todos vós, muito, muito boa tarde. Malandro com sorte. Eu nunca vi malandro sem sorte. É sempre com sorte. Um grande abraço para ti, meu amigo. E ainda, deixem-me cá ver quem é este. Este azulinho. Bizé. Não sei quem é. Um abraço do Garcia. Está bem, um abraço para o nosso ouvinte Muniz. Vamos, continuamos com outro grande abraço para o nosso Chico Lux, outro para o DJ Luso. Beijinhos para a nossa moderadora Luana e um grande abraço ali no nosso moderador Álvaro. Grande, grande abraço também para o fundador e colega de locução, o nosso locutor António Saraiva. Tó Saraiva, um grande, grande abraço também para ti, meu amigo. Beijinhos e para as senhoras e meninas aí na tua casa. Muitos beijinhos também para a nossa locutora Diabinha. E mais beijinhos para os Diabinhos que estão aí na tua casa. O Inside, que se encontra lá embaixo no Algarve, proporcionou-nos uma magnífica emissão. Obrigado, meu amigo, por essa excelente emissão que acabaste mesmo agora de realizar. Assim te proponho ouvir este tema, que eu sei que tu gostas, de Ozzy Osbourne, Crazy Train. É para ti, com um grande abraço aqui do teu colega Garcia. Olha, continuação de uma ótima tarde de sábado e o domingo, repleto de tudo quanto é bom.

Crazy Train, para o nosso amigo Ironside, em prol da sua magnífica missão que acabou agora de realizar. Bem, bem, agradecer quem está colocando o gosto na página do Facebook, nos grupos. E hoje o Garcia, bem acompanhado com uma menina, toda azulinha. Dá-se bem aí. Com o Luctor Garcia são os melhores músicos. Aonde? Aqui! Claro! RPO! Bem, bem! O nosso amigo Beto Mendonça a desafiar o Garcia. E muito bem! Ele diz-me, com saúde e alegria, feliz abençoada tarde de sábado, com votos de boa emissão. Assim também quero agradecer ao nosso Luctor Ironside pela linda emissão. Abraço, obrigado. E assim, amigo Garcia, quando for possível, um tema esse.

eu escolhi a voz feminina desta menina a cantar para ti e também para a tua Anita este magnífico tema. O nome da menina chama-se Miniva. Miniva, canta, canta para ti, para a Anita e também para o nosso vastíssimo auditório. It's My Life.

Lindo, lindo, bem, bem, cumprimenta quem está entrando dentro da nossa cena de convívio. Beijinhos para a Larissa e também, e olha, escorregou na casquinha do amendoim. Sim, bora e continuamos. Continuamos com mais outro lindo tema que eu vou dedicá-lo à nossa amiga Luana. Luana que está bem, muito bem mascarada, é? Estás bem assim, essa fotografia assim de bruxinha até te fica bem, é? Com essa carinha laroca, é? Beijinhos do Garcia e escolhi La Bamba Bootscoot para ti, na voz de Natália Collins. Partilhas connosco? Claro, sim. Bora aí, quem é que está mais? Continuamos. Então, até às 17h, este vosso amigo aqui convosco.

Lindo, lindo, lindo, lindo este tema. Este eu gostei, é assim. Primeiro que tudo, agradecer à nossa ouvinte Odete Santos pela. pelo. Colocar gostos no post que o Garcia colocou. É isso. E hoje também dedicado aqui à nossa bonequinha que está aqui no centro da nossa salinha de convívio. Já viram a fotografia? Que é igual aqui ao centro desta. Daqui da nossa rádio. É ali, vestidinha de azul. Bem, bem. Também perguntar à nossa amiga Luana se gostou deste tema que eu lhe dediquei. Tenho a impressão que nunca tinha ouvido, para não. Mulher alentejana, é isso. Sabes para que é que somos amigos? É assim, é para isto. É. E quando a gente, mesmo amigos virtuais, há sempre aquela simpatia e agradar sempre, oferecer coisinhas bonitas. E tu mereces, sabes bem que sim, já são alguns aninhos. E vamos continuar. Continuar porque o nosso vastíssimo auditório quer é música. Os Modern Talking com este tema Brother Louis em estilo de remix. É para todos vós.

Lindo, lindo, lindo, lindo, Helena Moretti. E continuamos. Continuamos porque se há o olho de tigre, também pode haver o olho da pantera. Porque não? É só o olho de tigre, é Survivor. Embora, então vamos ouvir então os olhos da pantera. É, para todos vós.

15 horas e 47 minutos, a quase uma horinha de emissão. Está na hora do lanche, é merendar e, por que não, umas bolachinhas, umas torradinhas, umas tostas com mel. Sabia que o mel é bom para os diabetes? Ah, sim. É para ser novos a muito. Desembarem com umas tostas poucas. Chazinho, sem açúcar. Doce, já basta o mel. Natália Collings a cantar para todos nós My Love, por Celina, para todos vós.

Porcelina, Is My Love, Ellie Ruter 66. Um grande abraço aqui do Garcia. E sabes o que é que eu digo? Boa tarde, Garcia, convosco até por volta das 17 horas, horas Portugal Continental. Vamos ouvir um tema muito bonito. As senhoras adoram este tema, os cavalheiros também, creio que sim. Popô, com o tema Force, é para todos vós.

Beijinho, beijinho e boa tarde para a nossa ouvinte Tita. Continuamos, claro. Musiquinha rock. Ei, roll em medley. Então vamos ouvir.

0: Sweet Juice.
1: Dankeschön.
2: Dankeschön.
3: Isso mesmo, Tankishan, também muito obrigado a todos vós. É mesmo, partir a luz assim. Agora mais calminho. Vamos ouvir o Segue com o tema Angel. Este tema é um bocadinho antigo, mas é bom recordar. Vamos então ouvir Angel.

Vamos, lindo tema tecno-flamenco aí para todos vós. Continuamos, claro, sim, para aí. Um tema também muito bonito dos Europe. Não, os Europe é o original, mas a Miniva, Miniva canta este magnífico tema. The Final Scant Drone é para todos vós. Vamos ouvir, Miniva!

Modern Talking com o Cherry Cherry Lady, um remix para todos vós. Bem, bem, 16 horas e é quase 30 minutos, 28. Bem, bem, Luz Salvagens com o tema Rocky Baby e Me Vas a Enamorar. Vamos ouvi-los.

hockey a hockey. Rockabilly, lindo tema para todos vós. Bem, bem, 16 horas e 32 minutos. Deixa-se ficar, porque daqui por meia hora, mais coisa, menos coisa, vem aí o nosso amigo Doutor Tassaraiva, Substituto Garcia. Senta aqui mais um bocadito. Natália Collins com o tema Marcarena em Boot Scoot para todos vós. Vamos ouvir então a Natália Collins.

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povo. Hoje soltou-se uma franga, olha, partiu-se tudo. O nosso amigo Iron Sede, que há bocado colocou em um tema: vou partir a louça toda. E eu acabei de partir o resto. Desembora aí. Deixa-se ficar, porque daqui a pouco, um quarto de hora, o nosso amigo Tossaraiva a fazer-nos companhia. E claro, se calhar vem aí com musiquinha mais calma, mais romântica. Desembora aí. Quem está entrando dentro da nossa zona de convívio, com beijinhos do Garcia, digo sim, boa tarde para a nossa bruxinha, a malvada. Bruxa malvada ou bruxa boa? Má, é isso. Desembora aí. Ixi, está bem, travessuras e quê? E doçuras. Prefiro as doçuras. Bem, vamos ouvir então Polanca com o tema Diana, um tema muito antigo, mas muito bonito. É uma menina, não é o Polanca que canta? Não sei se é menina, se é menino, mas que é com ver, é de certeza. Desembora então.

Oh yes, lindo, lindo, os tacatos com este lindo tema. Bem, bem, penúltimo tema, já acabei de despedir todos vós, porque daqui a pouco aí o nosso amigo Tosta Raiva substituir o Garcia diretamente da Suíça. É mesmo? Bem, bem, vamos ouvir então a Natália Collins com o tema Xalala, para todos vós.

E assim despeço todos vós, meu muito obrigado pela vossa simpática companhia que me fizeram durante estas 2 horinhas, para mim, agradável. Muito grato também por estar na vossa companhia. Voltarei amanhã, não sei a que horas, só a nossa direção é que pode saber, daqui, só amanhã, amanhã, segunda-feira, amanhã não, amanhã é minha folguinha e estou muito bem. Deixo-vos com o nosso amigo Lutor Saraiva, muitos beijinhos para as senhoras, aos cavalheiros fortes e cordiais. Abraços, amanhã, domingo, primeiro dia da semana. Então sim, uma semana repleta de tudo quanto é bom para todos vós. Votos deste vosso amigo, Lutor Garcia. Amanhã, a que horas? Provavelmente da parte da manhã, é? Continuação de boa emissão, de bom aqui na nossa série de convívio com o nosso Lutor Tossareva. Deixo-vos este último tema para todos vós e também para o nosso amigo Saraiva, porque ele está muito longe, e se está muito longe, vai ouvir Faraway. É a todos vós, muito boa tarde e até amanhã ou até segunda-feira. Tchau, boa tarde. Está muito longe, pois claro, está na Suíça.

Olá para todos, muito boa tarde, são as 18 horas aqui pela Suíça. Até às 20, até às 19 de Portugal, faço eu companhia a todos vocês que estiverem desse lado. Com muita música, aquela que já está selecionada e naturalmente também aberta aos vossos pedidos musicais. Começando então por cumprimentar a nossa salinha de chat, uma boa tarde para Kelly, para o Eli Router 66, para o DJ Luso, para a Bruxinha, para a Fátima, para a Luana, para o Álvaro, para a Lola, para o Garcia e para o Ironside, e naturalmente para todos vocês que estão aí desse lado e que eu não sei quem são, mas estão daí. Muito obrigado.

Pois bem, hoje é o dia 3 de outubro, não é? É o Dia Internacional das Abelhas, sabiam? Hoje comemora-se a defesa, aliás, luta-se pela defesa das abelhas, que nos dão um néctar tão saudável e tão saboroso que é o mel. Hoje também é o dia da unificação alemã, portanto a junção das duas Alemanhas, a antiga República Democrática da Alemanha com a República Ocidental, digamos assim, da Alemanha.

comemora-se também o Dia Internacional da Não-Violência, portanto hoje não andar à pancada, está bem? Hoje comemora-se o Dia da Não-Violência, uma homenagem que foi feita ao grande Mahatma Gandhi, um pacifista indiano. É também uma data católica, é o Dia do Anjo da Guarda. O anjo da guarda, mas não é a guarda da Beira Alta. Não, senhor, é da guarda que vos guarda dos vossos pecados. Ora bem, vamos à música. A primeirinha vai para o nosso amigo Locutor Garcia, que acabou de efetuar uma excelente emissão com grandes sons, com músicas bem bem ritmadas, até heavy metal ele passou. Sabem que eu acabei por cair na nossa linha de chat, mas estava sempre a tocar e, bom, e ouvia, mas nem tinha percebido que tinha caído. Bem por aí, Sons of São Francisco, em versão remix, o tema que escolhi para dedicar ao nosso amigo Locutor Garcia pela sua excelente emissão. Um grande abraço, aí está, Garcia.

Ora, pois muito bem, então uma boa tarde para São Pedro do Sul, para a nossa amiga Cristal. Olá, muito boa tarde. Para a Cristal e para a Veia, naturalmente. Ela que também se encontra na nossa escuta lá pela Alemanha. Olá, boa tarde, Bea. San Francisco. Feito ao tema que deixei para o nosso amigo Garcia, com muitos parabéns pela sua excelente emissão, como é panágio, ele habituou-nos a fazer grandes emissões, não é? E bom, e é sempre um prazer escutar o nosso amigo locutor Garcia. E agora vamos dar uma voltinha pelos anos 80. Aí está, Madonna.

Chegamos então com Madonna e o tema La Isla Bonita. 18 horas e 12 minutos, por aqui estão 19 graus, nada mal. Então, uma boa tarde também para a Diabinha. Vocês agora começam com essas coisas e eu fico todo confundido. Isto já há bruxinhas e diabinhas e etc.

Então o convite está feito, durante uns largos minutos iremos retroceder no tempo até os anos 80. E vamos imaginar que estamos numa discoteca, ainda com muitas psicadélicas, sem lasers nem nada disso, não é? Aquela bola de cristal branca. Branca não, de espelhos. Então vamos que vamos.

tema original dos Berlin. Fez parte da banda sonora do filme Top Gun. Take My Breath Away. Aqui versão remixada. Versão dançante.

Estamos então com Take My Breath Away, versão remixada, uma boa serata, Pepe, bom pomeriggio. São 18 horas e 24 minutos aqui pela Suíça, vamos continuar com boa música.

E estivemos então com o Estouto e este tema África. E vamos lá então já à primeira participação, que já está aqui há algum tempo. Chega-nos da parte da nossa colega, a locutora Anitta, que diz o seguinte: quando for possível, queria que colocasse aí um som à tua escolha para todo o staff e ouvintes. E vamos então ouvir um tema dos Kiss, I Was Made for Loving You Baby, da parte da Anitta, então, para todos nós. Muito obrigado, uma ótima tarde, um beijinho.

formação fantástica desta banda que intitulavam de Os Diabos, nem de propósito, não é? Estamos na, no mês deles. Dos diabos, das bruxas, dos bruxos, dos dráculas, dos vampiros, das abóboras, tudo isso e mais alguma coisa. Vou então o tema que escolhi para a dedicatória da Anitta e já de seguida mais uma participação que nos chega da parte da Diabinha, que diz o seguinte: é para todos, com votos de boa missão também para ti e com joquinhas endiabradas, mas docinhas para todo o mundo. Muito obrigado então, Diabinha. Ela pede-me este tema da banda de Boy Jorge, o Skelter Club, com Karma Chameleon. Muito obrigado.

0: Os Culture Club. Um tema fantástico, este Carmen Chameleon foi pedido pela Diabinha, dedicado para todos nós. Então uma boa tarde para a Itinha lá no País das Maravilhas. Boa tarde. E uma boa tarde também para o Cowboy lá no País do Gelo, no Canadá. Muito boa tarde para o Cowboy. Não sabia que havia cowboys lá no Canadá. Pensei que fosse mais covacas. Em vez de ser cowboys, bois, não é? É covacas. Ora bem, um grande abraço então para ti, Cowboy. Vamos participar juntamente com o nosso amigo Beto Mendonça e mais uma participação. Participar numa participação, não é? Olá, Beto, boa tarde.
1: Olá, olá, boa tarde. Boa tarde aqui, nosso amigo leitor Tol Saraiva. Tenho uma feliz abençoada tarde de sábado, com votos de boa emissão. Assim também quero aqui agradecer ao nosso amigo leitor Garcia pela linda emissão. Muito obrigado, Garcia. Um grande abraço para si. E assim, leitor, quando for possível, uma musiquinha ao seu gosto para dedicar-me um amor à Anitta. Um grande beijinho para ela. Um grande abraço para si. Continuação de uma boa missão. E com um excelente fim de semana. Um grande abraço e fui na escuta. Muito obrigado.
0: Então, muito obrigado eu. Eu aqui agradeço, amigo Beto Mendonça. Um abraço aí para ti. Uma boa tarde aí na companhia da Anitta e da Portugal Online. Obrigado. Um abraço para vocês. E vamos ficar então com o So Far Away. São os Dire Straits. Mark Knopfler.

Ora bem, bom, então os Dire Straits, a banda de Mark Knopfler com So Far Away. Continuamos numa onda dos anos 80, vem por aí o Status Quo com este Whatever You Want.

E bem, foram então os Modern Talking, aliás, foram Satsuko com Whatever You Want, e agora sim, vem por aí os Modern Talking, com aquele que foi, de facto, o seu primeiro grande sucesso planetário, You're My Heart, You're My Soul.

0: Blues, Bad Boys Blues, como está? You wanna hear your heartbreak? Heartbeat, assim que é. Ora então, uma boa tarde também para o 007. Uma boa tarde para todos aqueles que nos escutam, seja lá de que forma for. Sejam muito bem-vindos e deixem-se estar connosco. Já de seguida, mais uma participação. Olá, olá, é Itinha.
1: Olá, boa tarde, Tô. Boa tarde a todos os ouvintes da Rádio Portugal Online. Tô, eu gostaria de dedicar um tema a todos que estão em sintonia com a RPO. Beijinho a todos, um ótimo final de semana. Amanhã temos eleições aqui no Brasil, no qual o voto é obrigatório e que vença o melhor. É isso aí. Beijinho a todos. Rádio Portugal Online, a minha, a sua, a nossa rádio.
0: Ora nem mais, amanhã é dia de eleições no Brasil, bem lembrado, Itinha. Muito obrigado então pela participação, aqui fica este tema do Scotch. Take Me Up, começa com tosse, não é? E vamos ouvir, é da parte da Itinha para todos nós. Muito obrigado, um beijinho.

0: Portal Scott. Um tema de 1985 com Take Me Up, e não me esqueço nunca deste tema, claro. Marcou a minha partida para os Algarves quando eu saí da minha terrinha na Beira Alta e me fui embora. Fui até ao Algarve, até Vila Real de Santo António. Eu queria ir para Marrocos, mas, bom, era menor e a Guarda Fiscal não me deixou passar para aí a monte. Vamos novamente ficar com os Bad Boys Blue, Flames of Love.
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0: Entramos assim nesta segunda hora deste espaço musical, hoje preenchido por mim, por este vosso amigo do Saraiva. Daqui a pouco já mudamos a onda musical.

Ora bem, foram então os Bad Boys Blue com Flames of Love. E quando são 19 horas e 5 minutos, estamos já com a Sabrina e este Boys.

Ora bem, foi a Sabrina, vocês lembram-se dela? Hein? Eu lembro-me bem de... Era a Sabrina e a Samantha Fox. Eram as mamalhudas dos anos 80, não é? Vamos agora ficar com um Suck on You bem diferente, mas muito bom de escutar.

Sogonio. Este tema fantástico passar por aqui também nesta emissão com o Tom Saraiva, quando estamos a pouco, uns 50 minutos do final. Vamos já de seguida satisfazer mais uma participação que nos chega da parte da Cristal. A Cristal que diz: como eu sou dos anos 90, quero então escutar e dedicar para todos os Marillion com o tema Beautiful. Muito obrigado então, Cristal. E aí está este tema de 1995, de facto, os Marillion com Beautiful.

Ora bem, foram então os Marillion no tema pedido pela Cristal e que dedicou para todos aqueles que estão com a Portugal Online. Marillion com o tema Beautiful. Regressamos aos anos 80, vamos até o ano de 1984 para ficarmos com a Sade Adu com o Smooth Operator.

Ultimo tema desta maranhense, saída com o Smooth Operator. E já de seguida vamos então passar um tema para satisfazer a participação do Álvaro, que diz o seguinte: boa tarde, Doc, quando puderes, podes passar aí um tema para toda a salinha e para todos os ouvintes da Portugal Online. Com certeza então, amigo Álvaro, aí vem um tema dos Eagles, aqui na versão do Gypsy Kings Hotel California. É do Álvaro para todos nós.

tempo, o tema que serviu para satisfazer a participação do Álvaro, que teve a amabilidade de dedicar a toda a salinha de chat e a todos os ouvintes da Rádio Portugal Online. O meu muito, muito obrigado, Álvaro.

0: Já que pediste, já que vais ouvir,
1: Música.
0: Ora bem, a música já toca. Vocês devem se lembrar deste videoclipe, também do final dos anos 80, da Cyndi Lauper, em que começava com uma senhora a partir ovos para estralar. É, vamos ficar com o tema Girl Just Want to Have Fun, da Cyndi Lauper, um pedido musical feito pela Diabinha e que dedica então para todos. Então, muito, muito obrigado. Aí está a Cyndi Lauper. Ela também é autora do tema True Colors. Mas aqui está com Girls Just Want to Have Fun.

E bom, dizia eu que era o genérico de uma música, aliás, de um programa chamado Telefone Musical na Rádio Atlântico, em Vila Real de Santo António, já lá vão muitos, muitos anos. Uma boa tarde para a Mimi, que também se junta a nós e que daqui a sensivelmente meia hora irá tomar conta dos comandos da Rádio Portugal Online. Boa tarde e bem-vinda. Já de seguida, o que é que vem por aí? O que é que vem por aí? Música mais calma. Vamos ficar com esta. You Make Me Feel. São os Bonfire.

É isso, muito bom este som. Uma boa tarde para o Prince, ele que também se juntou a nós. Olá, muito boa tarde. Já de seguida, vamos ficar com Adriano Celentano e este Don't Play That Song.

Potrebbero Celentano a cantare in inglese este Don't Play That Song, que foi sucesso planetário no início dos anos 80, tal como este, do Chris de Berg, So Beautiful.

Sou o Beauty Fall, um dos ícones máximos da música de Chris de Burgh. E agora em castelhano, com Sérgio Dalma, Solo Tu.

dos artistas que mais discos vendeu em todo o mundo, um cantor espanhol, ou melhor dizendo, um dos cantores espanhóis que mais discos vendeu em todo o mundo, foi o Sergio Dalma. 19 horas e 46 minutos, a todo galope para o final desta emissão com Tossará.

Então, boa tarde também para a Pulguinha, ou Rosa Gonçalves, ela que... Boa tarde, Tó, já que estás a fazer emissão com os Verdinhos, os ETs, manda aí um som para o Alfa. Eu lembro-me bem do Alfa, sim, senhora. Isto vem a propósito da postagem que eu fiz, portanto, para divulgar a emissão, que é com ETs.

Então, uma boa tarde para o ouvinte e também para o Gouveia, que acaba por ser um ouvinte também. Muito boa tarde aí para vocês, bem-vindos. Vem por aí agora os Rake com o tema Noviembre Sin Ti.

Pois bem, deixem-se estar aí desse lado, que já daqui a nadinha vem por aí a Mimi para vos fazer companhia. Entretanto, deixo-vos com a Pastora Soler. Ela é uma excelente cantora e também uma boa apresentadora da TVE, da televisão oficial, da televisão estadual de Espanha. Pastora Soler, com o tema Te Despertaré.

0: Pois muito bem, e chegou ao final então desta emissão. São 19 horas e 58 minutos. Vou terminar com o David Bisbal e o tema Quero Ser Teu Amor Eterno. Um tema que dedico a todos vocês, especialmente então para a Mimi, que já de seguida vos irá fazer companhia. Desejo-lhe uma boa emissão e a todos vocês um bom fim de semana. Eu volto amanhã de manhã às 8 horas de Portugal Continental, bem cedinho, portanto, às 8 da manhã.
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0: Então tchau, tchau, até amanhã, tchau.

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Olá, olá, muito boa noite, boa tarde, bom dia, hora, lugar onde estiver, sejam bem-vindos aqui à próxima locutora. A locutora é porque sou eu, a locutora Mimi, que vai estar aqui nos comandos durante as 2 próximas horas. Desde já, um beijinho ali para o nosso boss e mentor, o Tó Saraiva, pela sua belíssima missão que ele nos presenteou com os seus ETs. Um beijinho para ti e parabéns pela tua emissão. E então vamos começar com a música, porque depois eu virei aqui cumprimentar todos e vou deixar um pequenino anúncio. É, hoje vocês vão ter um pequenino anúncio. Então o próximo tema vem de Jaroiva Conduct, André Adriano e também Gustavo Lima com este A Giripoga Vai Piar. É isso mesmo, a Giripoga. Aproveitem, agarrem aí na vossa bebidinha e bora todos dançar e beber com alegria.

Girauê, Dude, André Gliano e também Gustavo Lima. Giripoga vai piar este tema que foi ali todinho para o nosso boss, o meu boss da rádio Tossaraiva ali do Web Rádio Portugal Online. Pois é, um beijinho para ti, Toy, parabéns pela tua belíssima emissão. Um beijinho também para quem se vem juntando ali do ladinho de fora. E também um beijinho aqui para a salinha de chat. Um beijinho ali no meu boss Tossaraiva. Também um beijinho ali na Diabinha, é. Yeah. A Star que foi de férias e trouxe a Diabinha. Irone, só também um beijinho para ti. Um beijinho ali no Álvaro, também a Bruno. Puxa do amor, isto está mesmo assustador. Um beijinho ali para o Lucas 27, um beijinho ali também para o Perrance, um beijinho para o Luz, um beijinho para a Bruxinha Má. Ui, cuidado! Beijinho também ali no Muniz, um beijinho também para o 077, um beijinho ali na Tita, um beijinho também para o Gouveia, um beijinho também ali no Pé na Areia, um beijinho para o Ouvinte, com um beijinho também para o Cowboy e um beijinho ali na Anusca. Beijinho, beijinho para todos vocês que se vão juntando. E é claro, agora vou deixar aquele anúncio que eu tinha falado, já tinha dado aqui a entender, é que eu vou de férias. É verdade, a locutora Mimi vai de férias, mas vocês vão ficar acompanhados porque a Satânica, aquela menina que é muito travessa, que faz muitas asneirinhas, é daquelas asneirinhas simpáticas, as pequeninas travessuras, ela está de volta. É a partir da semana que vem, ela está de volta para vos fazer muitas travessuras e muita musiquinha. Então vamos lá, continuando com a música. É o Twan Disco em tema versão Afro Club Edit.

Aquane Disco, esta versão em Afro Club foi o tema que estiveram na escuta. Já sabe, se quiser deixar o seu pedido dedicatório, o meu privado vai-se abrir para deixar o seu privado, ou o seu pedido ou dedicatória, ou através também das minhas redes sociais, o poderão fazer. A música se vai continuando e vou ficar com a Rebeca com este Já Estás Com Ela.

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1: Dama, terra da Maria foi o tema que estiveram na escuta e vamos continuando com música, mas antes disso, para si, se estiver a fazer um jantar, um bom jantar, se já jantou, então continua aqui na companhia da locutora Mimi, aqui na sua web rádio Portugal Online, porque até bem pertinho das 21 horas de Portugal, 22 de França, vai ser mesmo assim para gastar energia. Então, próximo tema, Gustavo Lima e Jorge Mateus, com este Inventor dos Amores em versão remix.

Gustavo Lima e Jorge Mateus com este inventor dos amores. Um beijinho também ali para quem se juntou mais. Um beijinho ali no Jorge. Um beijinho também para o Puma. Um beijinho ali também no Joãozinho NN e também para a minha Raquel. E um beijinho também para aqueles do ladinho de fora. Um beijinho também para o David. Vamos continuando com a música e vem a primeira dedicatória. Ele que diz que é para dedicar para todo o staff da rádio e que vem ali da parte do deixem-me cá ver, que ele vem ali da parte do Álvaro e eu acho que já perdi o pedido musical dele, mas se eu bem me lembro, era para todo o staff que ele tinha dito. Então, bora lá ficar com este tema de Belito Campos, com este La Bamba da parte do Álvaro para todo o staff.

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1: É, tiveram com o Belito Campos ali na salinha, já toda a gente dançava. Falta aí em casa assim quando já está a dançar. Então, se não está, vai continuar a dançar, porque de seguida vem mais um pedidinho musical e que vem ali da parte do Joãozinho NN. Ele que nada mais nada menos vem pedir o Eduardo Santana com Pede ao Ambrósio e diz que é para dedicar para mim. Pois é, eu se pedir ao Ambrósio vai ser as gomas que é para trocar, para dar à Satânica. Pois é, porque ela diz que só faz emissões se lhe derem gomas. Então, um beijinho para ti, João, e bora lá ficar com este tema que de seguidinha também virei com um para ti.
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Eduardo Santana pede ao Ambrósio, foi este tema que veio ali da parte do João NN para dedicar para mim com o pede ao Ambrósio. Joãozinho, olha, tu dizes para pedir ao Ambrósio, eu digo, olha, a Raquel falou que tu estás à procura de uma burra para levares para o casamento, então, olha, o próximo é todinho teu. Um beijinho para ti também, para ela, e bora lá ficar, que este próximo é só teu, não é para partilhar com ela, não.

Betos e Sebastião Antunes e quadrilha com este A Burra que foi ali para o João com um beijinho da minha parte para ele e obrigada pelo seu pedido musical. Vamos continuando com mais música e vai mais um pedido musical, desta vez que vem ali da parte do Paulo Fernandes. Um beijinho também para ti que te encontra na escuta e ele que disse que o próximo tema é para mim. Dá-me mais um tema da autoria dele. Então, bora lá escutar um beijinho para ti e bora lá ficar com este próximo que de seguidinha também virei retribuir um para ti.

mais ali da parte do Paulo Fernandes para dedicar para mim. Então, para retribuir o teu pedido musical, eu vou deixar este tema de Malvadão no beat, duplo sentido, para dedicar para ti com um agradecimento e um beijinho. Então, bora lá ficar com o próximo tema, que depois vem mais pedidos musicais.

Elvadão no beat duplo sentido foi da minha parte ali para o Paulo Fernandes com agradecimento pelo seu pedido musical. E vamos ao próximo pedido musical que vem ali da parte da Eliana Aparecida. Um beijinho para ti. Ela que pede para escutar, ouvir a música e gravei isso para você. Então bora lá ficar com este próximo tema que vem ali da parte da Eliana e de seguida também virei retribuir um para ti.

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1: Gravei isto para você, foi este pedido ali da parte da Eliana Aparecida. Então, para retribuir para ti, o próximo tema vem de uma voz que infelizmente já partiu, mas que às vezes sabe tão bem relembrar esta belíssima voz, Marília Mendonça, com este cover de Morango do Nordeste e com participação de Alok. Então, bora lá ficar com este tema que de seguidinha verei com mais uma dedicatória.

Morango do Nordeste foi este tema da minha parte ali. Agradecimento à Eliana. Um beijinho para ti e obrigada pelo teu pedido musical. E vamos agora a mais uma dedicatória, desta vez que vem ali da Fernanda da Cruz. Ela que diz assim: uma boa emissão, minha linda, beijinhos. Linda, você pode passar uma música para você e para todos e para vocês todos da Rádio Auditórios a seus gostos, por favor. Obrigada, beijinhos. Um grande, grande beijinho da minha parte para si e um resto de um bom fim de semana. Eu escolhi este tema dos Irmãos Verdades com este Anda Rebolar.

Irmãos, verdades, anda a rebolar esta dedicatória que veio ali da parte da Fernanda da Cruz. E vamos continuando com mais pedido musical, mas antes disso quero dar as boas-vindas a quem mais se juntou ali na salinha de chat. Um beijinho ali no Safado Sem Sorte. Um beijinho também no. Deixem-me cá ver quem mais se juntou. Eu acho que não se juntou aqui mais ninguém. Ah, sim, o Renato, um beijinho também para ti. E um beijinho para todos vocês que se vão juntando do ladinho de fora. Próximo pedido musical vem desta vez ali da parte da Raquel, da minha Raquelita. Um grande beijinho para ti, ela que pede Martim com Botafogo no terreiro e que diz que é para te dedicar para toda a maltinha da democracia ao alto. Então, um beijinho para ti, bora lá ficar com este tema que de seguidinha vem um soldinho só para ti.

Bota fogo no terreiro. Foi o tema que estiveram na escuta. Um beijinho para a minha reclita e obrigada pelo seu pedido musical. E a música vai continuando. O próximo tema é para ti, Xana Carvalho. Balanço, mas não caio. É o tema que te deixo com um grande beijinho e um obrigado.

Jana Carvalho, balanço, mas não caio. Foi este tema que foi da minha parte para a Rainha Raclita, com um beijinho. Obrigada pelo seu pedido musical. E vamos a mais um pedido musical, desta vez que vem ali da parte do Ironside. O Ironside que pede Sebastião Antunes com As Bruxas. E ele diz que é para todas as bruxas da salinha Ironside. Cuidado que elas vão te fazer uma porção que tu nunca mais te seguras, homem, hein? Então, olhem, este é aqui da parte do Ironside para todas as bruxinhas. Eu não sou bruxinha, então por isso fico de lado. Beijinho para ti, Ironside, e bora lá ficar com este tema que de seguidinha também virei retribuir um para ti.

Sebastião Antunes, as bruxas, foi este tema que estiveram na escuta, que veio ali da parte do Ironside, e ele que disse que era para todas as bruxinhas da sala. Então vamos continuando com a música, e o próximo tema é da minha parte para ti, Ironside, José Alberto Reis e Marcos. Vamos viver a vida, é isso mesmo, viver a vida, sorrir, brincar. Estamos no Halloween, é o Halloween, já faltam umas pouquinhas semanas, é mesmo para brincar e fazer umas pequeninas travessuras. Um beijinho para ti e bora lá ficar com este próximo tema.

ali para o Ironside para agradecer o seu pedido musical. E vamos à próxima dedicatória. E ele deve pensar que eu me esqueci, mas não. Ela que vem ali da parte do Álvaro, e ele diz que o tema é para mim. Então eu escolhi este tema de Mastic Soul com Portugal Alé, com participação de Daniel Nascimento, e vou partilhar com todos vocês que amanhã a nossa seleção vai jogar novamente e vamos todos torcer para que ela tenha mais uma grande vitória. Então bora lá ficar com este tema de Mastic Soul, Portugal Alé, dedicatória ali da parte do Álvaro.

0: foi este tema que estiveram na escuta, este belíssimo tema que veio ali, a dedicatória da parte do Álvaro. Para mim, então, um beijinho para ti. E vamos a mais uma dedicatória, esta que vem em vocal. Então, bora lá escutar. Olá, boa noite.
1: Olá, olá, boa noite. Boa noite, Mimi. Uma feliz e abençoada noite de sábado com votos de boa missão. Assim também quero aqui agradecer ao nosso amigo doutor Tom Sarabia pela linda missão. Muito obrigado, Tom. Um grande abraço para si. E assim, meu amigo, quando for possível, uma músicazinha, um gosto para tocar um amor à Anitta. Um grande beijinho para ela, um grande beijinho para ti. Muito atenção, uma boa missão e com um excelente fim de semana. Fui na escuta. Obrigado, beijinhos.
0: Um beijinho para ti, Beto Mendonça. E então eu vou aqui buscar um temazinho para tu dedicares a ela. Mas olha, antes disso eu vou deixar um tema aqui para todos dançarem e depois virei com o teu pedido musical.

semana foi o tema que estiveram na escuta. Um beijinho também para quem se vem juntando mais aqui nessa linha de chat. Um beijinho para a minha Soninha, um grande beijinho para ti. E também um beijinho ali na Larissa. Um beijinho para todos aqueles que se vão também juntando do ladinho de fora. E vamos à dedicatória, que tinha sido a dedicatória do Beto Mendonça, que era para dedicar à sua xerri, à Anita Silvério, com um beijinho para ela. Então eu escolhi este tema de Benito com Quédate Um Ratito Más. Um beijinho para os dois, espero que gostem da música que escolhi para os dois.

0: Benito, quédate um ratito mais. Foi este tema que eu deixei ali dedicatória da parte do Beto Mendonça para a sua Anita. E vamos a mais uma dedicatória. Pois é, eu estou quase, estou cerca de 30, quase 30 minutinhos de dar terminada a emissão de hoje. Então vamos aqui à próxima dedicatória que vem de voz vocal, que vem ali da parte do meu colega, o Miguel. Então, alô, Miguel!
1: Olá, vivas, boas noites, colega, doutora Mimi, com muita alegria passo por ti. Boa emissão, esteja tudo a correr bem, que eu acredito que sim. E, quando possível, aqui do doutor Miguel Pereiras, que agora vai passar a ser o Bidu, não é? Bem, um tema a rodar para ti, para todos que estejam aí na tua sintonia, na escuta da tua emissão. Um abraço para todos, da minha parte. E tudo que esteja tudo a correr bem, as melhores aí para a tua saúde. E, amiguinha, então, um beijinho no teu coração, boa emissão, uma música à tua escolha. Para todos aí, então, um abraço e saudinha da boa. Força aí.
0: Um beijinho para ti, Miguel. Obrigada pela tua dedicatória. E eu escolhi este tema, Bunny M, Daddy Cool, com versão Afro-Cube. É mesmo para dançares aí no teu caminhão, na nossa sintonia, na sintonia da RPO.

Bunny M, Daddy Cool, Afro Club foi este tema que estiveram na escuta. E vamos a mais um pedido musical que vem ali da parte do Pronce. O Pronce que veio até ao meu privado e que diz assim: Olá Mimi, boa noite e boa emissão. Quando for possível, podes passar este tema que vai para ti com um beijinho e também para todos. Claro que sim. Então, ele que escolheu este tema de Felipe Durão com este Viva a Vida. É isso mesmo, Viva a Vida, sorria, faça tracaniças agora no mês do outubro, não está proibido fazer aquelas pequeninas travessuras que às vezes são tão engraçadinhas e que às vezes fazem tão bem. Então bora lá ficar com este tema aqui da parte do Pronce, e Pronce, de seguidinha também virei retribuir um para ti.

Viva a Vida foi este tema que veio ali da parte do Bronze para dedicar para mim e para todos os ouvintes. Pois é, não vou aceitar mais pedidos musicais, eu estou quase na minha retinha final e não irei conseguir passar mais pedidos musicais. Então o próximo tema vai da minha parte ali para o Bronze para agradecer o seu pedido musical, Khaled, C'est la vie, com participação de Dom Omar. Um beijinho para ti e obrigada pelo teu pedido musical.

Khaled, c'est la vie, foi este Kuduro Dom Omar que estiveram na escuta. E próximo pedido musical vem ali da parte da minha Soninha, ela que diz que é para mim com Boa Emissão. Então, ela que pede Vida Lara com Alma. Um beijinho para ti, obrigada pelo teu pedido musical. E depois virei também retribuir para ti e para a Star, porque vai ser o último pedido musical que vou aceitar. Não vou aceitar mais, peço desculpa. Eu sei que havia mais pedidos musicais, mas passarei numa próxima. Então, bora lá ficar com este tema aqui da parte da Soninha. Dá um beijinho para ti e fiquem com este tema que é Bullies.

Vida Lara, Alma, foi este tema que é belíssimo e que vem ali da parte da minha soninha para dedicar para mim. Daqui a pouquinho já vou retribuir o tema para ti, que também vai pois para a Star, e nem também este tema, ela que diz assim, este pimba é para ti, quem gostar com joquinhas endiabradas, mas docinhas, é Star, este Star nada. Diabinha, estes pimbas eu adoro imenso. E então o tema chama-se You Ain't My Girl Anymore. É o tema que se segue. E um beijinho para ti. E obrigada pelo teu pedido musical.

You Ain't My Girl Anymore foi este tema que veio ali da Diabinha para dedicar para mim, para todos os ouvintes e para quem gostar, foi o que ela quis dizer. E olha, o próximo tema vai para ti e também para a minha Soninha. Então eu vou ficar com este tema de Rock Orchestra, com este Thunderstruck. Um beijinho para as duas e obrigada pelo vosso pedidos musicais. E agradeço, e eu também junto, porque estava-me a esquecer ali do Álvaro. O Álvaro que tinha dito que também queria dedicar o tema assim de um rockzinho ali para a Soninha. Pois é, porque a Soninha, ela adora o rock, é a nossa vovó do rock, como chamo-lhe sempre. Então um beijinho para as duas e bora lá ficar com este próximo tema, que é já para vocês.

The Rock Orchestra Thunderstruck foi o tema que estiveram na escuta. Mas eu vou ficar aqui mais uns minutinhos, é? Porque aqui estive ali a falar com o Diabinho, é? Porque é ele que de seguidinha vai estar aqui nos comandos. E então pedi-lhe uns minutinhos a ele. E então é isso mesmo. Então bora lá ficar com o próximo tema que vai ser a minha última dedicatória. E vai que para todos vocês aqui na salinha de chat, também para todos aqueles que já saíram e para aqueles que estão do ladinho de fora sintonizados aqui na Web Rádio Portugal Online. Para vocês vão ficar com este tema de Len Cruz com David Navarro com Voltar para a Ilha. Um beijinho a todos e um grande obrigado pelo sempre pela vossa companhia.

Leon Cruz, David Navarro, voltar para a ilha. Foi este tema que eu deixei para todos vocês que estiveram aqui ao longo destas 2 horinhas e também para aqueles que já saíram. Próximo tema, e vai ser o meu último tema, vai ali todinho para o Diabinho. É ele que vai estar já de seguidinha com muitas travessuras musicais. Te cash suena la noche. É o tema que te deixo com boa emissão e um beijinho para ti. Quanto a mim, já cá volto para me despedir de todos.

A caixa se vela na noite foi o tema que eu deixei ali para o dia vinho, ele que já de seguidinha vai estar aqui nos comandos da rádio. Eu dou por terminada a minha missão de hoje, eu voltarei, acho que já não voltarei na próxima semana, porque na próxima semana vou ser repassada pela Satânica. É a Satânica que vai voltar e vai trazer com ela muitas travessuras musicais. Então, um beijinho ali para o Saraiva, um beijinho para a Diavinha, também um beijinho para o Diavinho, boa emissão para ti. Um beijinho também para o Ironside, um beijinho para o Lucas 27, um beijinho ali também para o Joãozinho NN e também a minha Raquelita. Um beijinho também para o David NN, um beijinho para o DJ Luz, um beijinho também para o Puma, um beijinho também para a Bruxinha Má, um beijinho para o Safado Sem Sorte, um beijinho para a Larissa, um beijinho no 007, um beijinho também ali no Ouvinte e um beijinho também para o Cowboy, beijinho também no Álvaro que já saiu e um beijinho na minha Soninha, um beijinho para todos aqueles do ladinho de fora, Paulo Fernandes. Deixem-me cá ver que esteve aqui na minha escuta o Beto Mendonça, a Anitta, muita gente, eu não tenho aqui para dizer, tem muita gente. Um beijinho também para Fernanda da Cruz, que também teve sintonizado. Um beijinho também para o Marquito, que hoje chegou tarde e veio pedir um pedido musical, mas já foi tarde, passarei na próxima oportunidade. Beijinho, beijinho a todos, saída Némanos, Sérgio Vieira, Helder Vieira e Nuna Abelha com esta Minha Preta. Tchau, tchau, fiquem bem. E eu fui que fui e volto em novembro, 1º de novembro. Cá estarei de volta com mais bugs, com muita musiquinha. Tchau, tchau, fui.

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novamente. Eu sou o locutor Diabinho e vou estar com vocês nas próximas 2 horas. Vamos lá à boa. Música online.

Olá, olá, olá, olá, boa noite, bom dia, boa tarde, boa noite, conforme hora e local que vos encontrarem, preparados então para mais um Frequência Máxima, desta vez com o locutor de vinho com o virtual foi de férias. Vamos então para anunciar como vocês podem participar, podem vir aqui no meu privado, na salinha oficial do Abraão de Portugal Online, deixar a vossa sugestão musical indicatória, Face Your Doors, da mesma forma. Deixar a vossa mensagem de voz, entrar comigo em direto, basta escrever na mensagem, gostava de participar da tua emissão virtual, automaticamente chamarei vocês por trás e meterei vocês em direto comigo. E vamos então já ao primeiro tema, como manda a praxe, vai sempre para o locutor ou locutor que é com vocês serviço, vai então para a minha querida colega doutora Mimi, com um beijinho no seu coração, da Rinha Tete Luz, Cidade Rosa, França, com um beijinho de sininho para ela e parabéns pela sua espetacular emissão, então para ti escolhi, The Gambler, Dark Country Rock, toma lá, segura que é teu com um beijinhos.

deixamos então para trás mais um belíssimo tema que foi direitinho para a minha querida colega, locutora Gatónica. Se é que é Gatónica ou Gatónica, não sei. Se é Gótica ou Gatónica, sei lá o que é. Então vai, foi para ti com um beijinho no teu coração e parabéns pela tua emissão. Deixamos então The Gambler, Dark Country Rock. Foi direitinho para ti com parabéns pela tua espetacular emissão. Não entendo nada do que tu escreveste aí no teu nick, mas pronto, fica o tema para ti, ficou o tema para ti, digo, com beijinhos e parabéns pela tua emissão. Vamos então para o próximo tema, e o próximo tema é este, vai já direitinho para o meu colega, doutor, dono administrador aqui do Bavarado de Portugal Online, Tó Saraiva, com um forte abraço para ele, um pomo de gostado, direitinho até Suíça, e um beijinho também para a família, vem então para aí. The Sound of Silence, Dark Country. Toma lá, segura que é teu, com um forte abraço.

Olá, olá, olá, olá, eu sou o Dr. Diabinho, vou estar convosco nas próximas duas horinhas. E então vamos já já ao próximo tema, e o próximo tema é este vedrinho para a minha querida nossa colega doutora Diabinha. Com um beijinhozinho para ela, e o restante família lá por casa. Segura que é teu, e uma santa noite, vem então por aí, Dark Country Brasil, ela sorri antes de fechar o gatilho. Ela, no fundo, tem um bom coração, é boa mocinha. Toma lá, segura que é teu com beijinhos.

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0: Olá, olá, sou o Dr. Diabinho. Vou estar convosco nas próximas duas horinhas, com muito boa música online para todos, que mandei virtual de férias. E vamos então já ao próximo tema, depois deste quadradinho para a Diabinha, ela estilo pistola, pronto a disparar. Mas no fundo é bom mocinha, tem bom coração. Deixamos então Dark Country Brasil, ela sorri antes de puxar o gatilho. Vamos já para o próximo tema, e o próximo tema, este vai já de caminho para o Jay Luso. Vai partir com um forte abraço, e uma cena noite, toma lá, segura que tem o vento por aí de Holy Rider. Dark Country, toma lá, segura que tem com um forte abraço.
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Ainda chamo então para trás o tema de Hollow Rider, que foi direitinho para o Desiluso. Um forte abraço para ele, para o Dono Estado. Uma santa noite. Vamos então para o próximo tema. E o próximo tema é este. Vai já direitinho para o Fernando. Boa noite, Fernando, e muito bem-vindo. Vem então para o tema que vai para ti. O Fernando diz que beijou a mulher de encruzilhada e perdeu a sua alma. Toma lá, segreguei-te com um forte abraço.

E deixamos então para trás mais um belíssimo tema. Foi definido para o Fernando, com um forte abraço para ele. Muito bem-vindo aqui ao Abraço de Portugal Online. Deixamos o tema: Beijei a mulher da encruzilhada e perdi a minha alma. Diz ele, foi para ele, com um forte abraço. Vamos então para o próximo tema. E o próximo tema este pode ir já direitinho até quem? Vai direitinho até ao meu colega Dr. Miguel, que está aqui comigo aqui em estúdio. Com um forte abraço para ele, um bom descanso, claro. E uma santa noite, bem então por aí. The Last Bullet. Segura que é teu, com um forte abraço.

0: E deixamos então para trás mais um belíssimo tema. Pedrinho, então, para o meu colega Dr. Miguel Paredes. The Last Bullet foi o tema. Vamos já para o próximo tema. E o próximo tema é este. Pode ir para quem? Pode ir para o Pitoco. Pitoco, vai para ti com um forte abraço e um bom estado esta noite. Vem então por aí. The Legend Never Dies. Toma lá, segura que é teu com um forte abraço.
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E deixamos então o tema, e o próprio toco com um forte abraço para ele, para o Universal de Detroit. Deixamos então The Legend, Never Days. Vamos então para o próximo tema, e o próximo tema que vem já por aí, vai então para o cowboy. Cowboy sem esporas, suspensórios relaxados, pistolas avariadas, chapéu de palha a cair aos bocados, mula sem dentes e sem cuecas, dizem as meninas sem cuecas. Lasco, e lasqueira cowboy. Toma lá, segura que tem o próximo tema. Cowboy Pimba Internacional, a confusão chegou ao oeste. Toma lá, segura que tem com um forte abraço.

deixamos então Cowboy Pimba Internacional. A confusão chegou ao oeste, foi dedinho para o nosso estimado amigo ouvinte Cowboy, com um forte abraço, um bom no estado e uma certa noite. Vamos já para o próximo tema, e o próximo tema que vem por aí. Um beijinho para a bruxinha. Bruxinha, vai para ti com um beijinho de senhor no teu coração, uma certa noite. Toma lá, seguro que é teu. Vem então por aí. A saia da Susana é tão curta que até se vê a freguesia. Toma lá, seguro que é teu com um beijinhos. Toma lá.

E deixamos então para trás mais um belíssimo tema. Foi trazido então para a bruxinha, com um beijinho de sininho para ela e uma santa noite. E é uma bruxinha de saia tão curta que até se vê a freguesia. E lá chega. Vamos então para o próximo tema, e o próximo tema que vem já por aí, beijinho para a Itinha, com um beijinho de sininho para ela, aqui de Portugal, para o outro lado do Atlântico, Brasil, país tropical, seguro que é teu, Itinha. Vem então por aí. Axé Bahia, cavalinho, potoco, potoco, mas não caias do galope. Toma lá, segura que é teu, com beijinhos.

E deixamos então para trás mais um belíssimo tema. AC Bahia, cavalinho, potoque, potoque, mas não caes do galope, um entretinho para ti. E tinha com um beijinho, tinha até o outro lado do Atlântico, o nosso irmão Brasil, país tropical. Vamos já direitinhos para o próximo tema, e o próximo tema pode ir direitinho até o Lucas 27, com um forte abraço para ele, para onde gostarmos esta noite. Toma lá, segura que é teu. Vem então por aí, Ghost Riders in Sky, segura que é teu.

E deixamos então para trás Ghost Riders in Sky, que foi direitinho para o Lucas 27, com um forte abraço para ele, quando estávamos à tarde. Vamos já direitinhos para o próximo tema, vai direitinho para a Bruxinha. Ou então por aí, The Outlaws Returns, para ti com beijinhos, toma lá e uma santa noite.

E deixamos então para trás The Temple of the King, também de Oclown Selector Returns, para a Provostinha. Vamos então para o próximo tema. E o próximo tema será mais uma dedicatória. E vem da parte da minha querida doce colega, locutora, deixa ver, Satânica. E ela diz: esta é para fazer barulho. E então vamos lá direitinhos para outro tema, já a seguir, que partilhamos com todos nós. Gangets, Paradise, Go With, Avi. Então tomem lá, segundo que a vossa da parte da Satânica, tomem lá.

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1: E deixamos então para trás Yankees, Paradise Goes Ivy, que foi direitinho para todos nós, aqui da parte da nossa satânica. Já haverá retribuição para ti, médico pequeninho. Vamos já agora para o próximo tema. E o próximo tema, então, o Anjo da Guarda. Eu para o Anjo da Guarda escolhi este tema, The Window in Black. Segura que é teu, com um forte abraço esta noite e muito bem-vindo.
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0: E deixamos então para trás The Window in Black, que foi do que tinha para hoje da guarda, como Santa Noite para ele. Vamos já para o próximo tema, ainda há pouquinho a nossa satânica cria barulho. Então toma lá agora a retribuição para ti pelo teu tema de ainda há pouco, com um beijinho no teu coração, uma tarde de até Toulouse, Cidade Rosa, precisamente França. Com beijinhos para ti, toma lá, vem então por aí, ainda há pouco querias barulho. Então toma lá agora barulho, vem por aí da Twicas com Tequila, toma lá, segura que é teu com um beijinho.
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E deixamos então para trás da Twica, Stiquila, foi retribuição para a Satânica, que queria barulho. Foi para ti com beijinhos e uma santa noite, Dorinha de Toulouse, Cidade Rosa, precisamente França. Vamos então para o próximo tema. They Don't Know What It's Song, Dark Country Rock. E vai definir para quem este próximo tema? Pode definir para o Atone. Atone vai para ti com um forte abraço. Toma lá, segura que é teu.

deixamos então para trás mais um belíssimo tema, They Don't Know What's Tonk, Dark Country Rock, que foi desenhado para quem? Chegava para quem foi? Acho que deu aqui uma branca aqui ao diabinho, já não me lembro para quem foi, e lá acho que era. Mas não, querido, foi indicado para quem interessou. Vamos então para o próximo tema, e o próximo tema vem da parte do Aton, que dedica para quem? Chegava a ver? Dedica só para a bruxinha, The Lady in Red, com o ginho do sapato. E então vem por aí, Lady in Red, Dark Country Rock. Toma lá, segura que o senhor engabosso, com beijinhos à bruxinha. Abraço para o Tom, toma lá, segura que é vosso.

E deixamos então para trás Lady in Red, Dark Country Rock, que veio da parte do Anton, que ficou para a bruxinha com beijinhos. Vamos então para o próximo tema. E o próximo tema é este, vai já dedinho para mais uma menina. Vai dedinho para quem? Eu não sei se ela está presente ou se já foi. Está presente. Vai dedinho para a Kelly, com um beijinho de sininho para ela. Toma lá, Kelly, é para ti como santa noite. E muito bem-vinda. Toma lá, vem então por aí. All of Me. Segura que é teu com beijinhos.

deixamos então para trás mais um belíssimo tema que teve por nome All of Me. Country rock, que padrinho para quem? Padrinho para a Kelly, com um beijinhozinho para ela, mas de noite. Vamos então para o próximo tema. E o próximo tema, padrinho para o Toquinha Boy, também merece música. Para ele vem um pouco de mostarda. Toma lá, segura que é teu, com um forte abraço. Vem então por aí, tomates, mostarda, dark country rock. Toma lá, segura que é teu.

E deixamos então o tema, tinha o Pronto Guia Boy, com um forte abraço para ele, para o estado. Deixamos então Tomates, Mostard, Dark Country Rock. Vamos então para o próximo tema. Unbreakable, Atitude. Também lá, segura que é vosso.

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E deixamos então para trás mais um belíssimo tema, deixamos Unbreakable Attitude. Vamos já para Digidi, Bam Bam, Eurodisco, Techno House, Moderno Disco, que vai ter para todos vós e por casa que me acompanharam nesta emissão, todos aqueles que se manifestaram via Face, aqueles que não se manifestaram, mas ficaram na escuta, todos vocês que me acompanharam até agora, com beijos lindos, abraços aos meninos, muito obrigado pelo vosso carinho, simpatia, amizade, audiência, companhia e participações, muito obrigado a vocês. Bem, então por aí, Digi Digi, Bam Bam, tomem lá, segura que é vossa.

deixamos então o tema que eu mandei para todos vocês por casa, com beijos às meninas, abraço aos meninos, para todos vocês, com muito obrigado pelo vosso carinho, simpatia, amizade, audiência e companhia e participações. Vem então por aí o tema de saída, que estou terminando a emissão, e então dedico para todos vocês aí por casa, escuto pelos players, iPhones, tablets, Instagrams, Facebook, tonendras.com, sustimos, webrazes, portugal online, colegas dos transpanos, serviços de parceria, portugueses de Portugal, Norte, Sul, Leste, Oeste, emissões também são gente, nosso irmão Brasil, portugueses brasileiros, comunidades portugueses pelo mundo, portugueses imigrantes de Portugal para o Norte, também todos vocês, imigrantes espalhados pelo mundo, vem então por aí, shot de alegria, country, eurodisco, style, Bootscoop Rádio. Tomem lá, segura que é vosso. E tchau, tchau. Estou no ir. Fui. Até amanhã. Estarei de volta com vocês. Deixa-me ver. Desde 14 às 16, cá vos espero. Às 17, digo. Das 14 às 17, cá vos espero. Tchau, tchau. Estou no ir. Fui. Beijos às meninas, abraços aos meninos. E agora fui mesmo. Fui.

Muito obrigada! Obrigada, meus amores. Toda a reverência. Deus abençoe. Fui!

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